0: Boa noite, gente. A paz do Senhor para todos. Essa é uma noite em que celebramos o Brasil, celebramos aqui o nosso ministério de 30 anos com canções que marcaram a sua vida, marcaram a minha vida e com certeza vão fazer toda a diferença para a sua história, para a sua família nessa noite.
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2: E o programa desta segunda-feira ele já vai ficando por aqui, mas muito obrigado por mais um dia você ter estado aqui no Adoração Máxima, entregando o melhor do seu louvor a Deus. Amanhã, terça-feira, estaremos de volta e eu estarei esperando pela sua companhia. Pessoal, muito obrigado por tudo, fiquem todos na paz de Deus e até amanhã. Tchau, tchau.
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4: 21:16.
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8: Opa, cheguei! Segunda-feira, 8 de junho, 2026, estamos começando mais um

0: que ele possa estar sempre com você. Parabéns para você que faz aniversário hoje, no dia 8 de junho. Tá bom? Que Deus possa derramar bênçãos aí na sua vida. Vem falar comigo! Vem falar comigo, Marcos Santos. Durante essas próximas horas, a gente vai se falando por aqui.
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0: Ah, eu quero te ouvir por aqui, hein? Quero te ouvir nessa segunda-feira. Como foi o seu

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Opa, é o nosso Conectados com Deus. Gente, bacana, hein? Bacana essa conexão que a gente tem com você por aqui, com a palavra de Deus, a sua participação valendo comigo aqui, tá? Eu quero falar seu nome, a gente vai se falando, vai trocando aquela ideia maravilhosa dentro da nossa programação, sempre trazendo a palavra de Deus, sempre falando de Deus aos corações, aos amigos que estão sempre com a gente aqui na programação da nossa rádio. Você aí, ó, que tá em casa, no trabalho, seja onde for, obrigado pelo carinho, obrigado pela sua audiência. Chegando mais uma sequência para você. Bora!

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0: Bacana demais, gente! É assim, ó, que a gente fecha aqui a nossa primeira parte do nosso programa aqui. Tá bom? Segura aí o intervalo rapidinho. Daqui a pouco eu volto com mais Conectados com Deus. Conectados com Deus, conectados com sucesso. Segura aí, eu volto já, já.
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4: 21:46.
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6: Conservar bem os alimentos é importante para aumentar a sua durabilidade e evitar o desperdício. Sabia que existe uma forma de organizar a geladeira para garantir uma boa conservação? Na porta, guarde bebidas e geleias. No compartimento superior ficam os fios e as carnes refrigeradas. Na primeira prateleira, coloque leite e comidas prontas. Na segunda, guarde ovos e frutas aquosas como melancia e laranja. Os outros tipos de frutas e carnes em descongelamento ficam aqui, na terceira prateleira. Verduras e legumes devem ficar dentro da gaveta. Já os peixes e outros produtos congelados, guarde no congelador. Viu como é fácil? Uma geladeira organizada faz toda a diferença.
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0: Opa! E aí? Tô de volta, hein? Opa! Sou eu! E aí, gente? De volta por aqui, ó, com o nosso Conectados com Deus. Salve, salve, juventude! Alô, povo de Deus! Forte abraço pra você, hein? Tá aí com a gente, conectados, conectadas na nossa programação. Tá aí, ó, ligadinho na nossa programação. Chegando mais a sequência pra você, abrindo o nosso segundo bloco aqui do nosso programa Conectados com Deus. E a música não para por aqui, ó.

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Gabriela Rocha. A passarela é toda sua, né?

Toda vez que nós levantamos as nossas mãos aos céus e nós gritamos Maranata, nós estamos dizendo: ora vem.

granada. 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Levanta sua mão que eu quero te falar o que a Bíblia nos diz a respeito da noiva que Cristo vem buscar. Levanta sua mão para o céu, escute isso: a noiva que Cristo vem buscar não tem mancha, não tem mácula, ela não tem rugas.

vocês. 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Olha para ela e fala: meu irmão, mais alto, meu irmão. 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
0: Estamos de volta aqui para mais momento de adoração e comunhão através da música. Inspirador, revigorante, cheio de significado. Assim é cada momento aqui no nosso EP.

0: Você que tá aí ouvindo, mais um momento de adoração aqui no nosso programa É Para Adorar. Prepare-se para se conectar com o divino através da música que toca o seu coração, hein? Já já a gente volta, hein?
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0: 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Sinta a energia positiva enquanto mergulhamos aí na próxima seleção musical. Se liga só.

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0: Senhor está dizendo: tem mesa preparada. Tem mesa preparada e você vai se assentar. Glorifique o nome do Senhor. Deus abençoe.
1: Obrigada, Sara. Deus abençoe.
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0: Com gratidão e referência, despedimos aqui de você nesse momento. Mas fica tranquilo, em breve estaremos de volta aí com mais um programa Para Adorar. Que a paz aí encontre você e permaneça sempre com você. Até breve, pessoal.
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Gabriela Rocha. A passarela é toda sua, né?

nítido, está nítido. 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Levanta sua mão que eu quero te falar o que a Bíblia nos diz a respeito da noiva que Cristo vem buscar. Levanta sua mão para o céu. Escute isso. 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Ela não tem.

pessoa que está ao seu lado aí. 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
0: Estamos de volta aqui para mais momento de adoração e comunhão através da música. 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

0: Você que tá aí ouvindo, mais um momento de adoração aqui no nosso programa É Para Adorar. Prepare-se para se conectar com o divino através da música que toca o seu coração, hein? Já já a gente volta, hein?
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0: Estamos de volta aqui para mais momento de adoração e comunhão através da música. Sinta a energia positiva enquanto mergulhamos aí na próxima seleção musical. Se liga só.

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0: Senhor está dizendo: tem mesa preparada, tem mesa preparada e você vai se assentar. Glorifique o nome do Senhor. Deus abençoe.
1: Obrigado, Sara. Deus abençoe.
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0: Com gratidão e referência, despedimos aqui de você nesse momento. Mas fica tranquilo, em breve estaremos de volta aí com mais um programa Para Adorar. Que a paz aí encontre você e permaneça sempre com você. Até breve, pessoal.
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3: Saudações, meus queridos irmãos, para mais uma edição do Adora Top, com os mais lindos louvores, a mensagem de Deus e, claro, as mais lindas canções através da música, Deus passando a mensagem ao seu coração. É o programa Adora Top com Jonatas Gonçalves, começando na edição de hoje.
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2: Programa Dora Top com Jonatas Gonçalves fazendo parte do seu dia a dia, com músicas escolhidas a dedo do seu artista predileto. Claro, tem um pouquinho de tudo. Tem as músicas que foram sucesso e marcaram corações, marcaram épocas. E também tem as músicas novas, os lançamentos, as novidades, um pouquinho de tudo para você ficar por dentro dos bastidores e das músicas novas dos artistas. É o programa Dora Top, que volta no próximo bloco aqui na nossa rádio.
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2: Já voltamos com o melhor da música gospel do seu artista predileto aqui com Jonatas Gonçalves no Adora Top.
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1: 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Você está na audiência do programa Dora Top com as mais lindas canções do seu artista predileto, da sua banda, do seu cantor, da sua cantora, da sua dupla. A gente toca um pouquinho de tudo que você gosta no Dora Top com Jonatas Gonçalves, que volta depois do intervalo com mais músicas.
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1: 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Oi, já estamos de volta no Adora Top com Jonatas Gonçalves e o sucesso da música gospel não para. Tem mais um sucesso chegando.
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1: As mais lindas canções, a mensagem de Deus através da música, nas vozes do seu artista predileto. É o Jonatas Gonçalves, vou me despedindo por aqui, mas fica aqui o nosso beijo, o nosso abraço, o nosso carinho, o nosso aperto de mão a todos os ouvintes que nos prestigiaram com a sua audiência até este horário, aqui na nossa rádio, no Adora Top. Fiquem com Deus e até a próxima edição neste mesmo horário. Até lá!
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4: Olá, povo abençoado de Deus. Começando nessa terça-feira mais um programa do nosso Adoração Máxima aqui na sua rádio favorita, trazendo para você sempre o melhor e o máximo da adoração. Eu sou Diego Almeida, te fazendo companhia terça-feira de muita bênção, de muita vitória para você que tá aqui adorando a Deus. Então vamos começar o nosso programa, porque a nossa primeira sequência de louvores, ela tá uma maravilha. Bora conferir.
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3: Fica ligadinho aqui na sua rádio que vamos para um breve intervalo, mas já já estaremos de volta com muito mais.
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3: Voltando com mais um bloco do nosso Adoração Máxima. Esse bloco tem muita coisa boa para você que quer adorar a Deus, para você que quer buscar mais da presença dele. Então nesse momento eu te convido a você ficar com a nossa próxima sequência de louvores, que eu tenho certeza que vai ajudar muito na sua vida espiritual. Então confere aí a nossa próxima sequência de louvores que já está pronta.
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2: Fica ligadinho aqui na sua rádio que vamos para um breve intervalo, mas já já estaremos de volta com muito mais.
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2: Confere a nossa próxima sequência que já está pronta.
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3: Finalizando mais um programa do nosso Adoração Máxima dessa terça-feira. Muito obrigado por mais um dia você ter estado conosco, mais um dia você ter entregado o seu louvor a Deus. Espero que tenha sido bom, que tenha sido edificante para você e para quem tá ouvindo junto contigo, para quem tá adorando aí do teu lado. Bem, ficamos por aqui. Amanhã, quarta-feira, estamos de volta aqui na sua rádio favorita, trazendo muito mais adoração. Muito obrigado por tudo, pessoal. Fiquem todos com Deus. Tchau, tchau.
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0: E aí, te vem com a vida? Firmes e forte, sempre na presença do Senhor Jesus. Gente, hoje é terça-feira, hein? Mais um dia, mais uma oportunidade que o homem lá de cima está nos dando, hein? Vamos ser felizes hoje, vamos fazer as coisas boas acontecer no dia de hoje, tá bom? Vamos fazer o seguinte, eu quero te ouvir, hein? Eu quero te ouvir por aqui.

0: alegria do seu sempre é a nossa força. Mas a sequência é a primeira sequência, né, produção? A primeira sequência do programa Conectados com Deus. Salve, salve, juventude. É você que tá chegando aqui agora, tá? Em nossa sintonia. Obrigado pelo seu carinho. Obrigado pela audiência e pelo carinho e pela oportunidade e pela escolha, hein?
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0: Ah, eu tô com você, eu tô com você. A gente tá por aqui, com certeza, fazendo a trilha sonora da sua terça-feira. E a música não para, vamos lá!

0: maravilha demais, você tá aqui, ó, no nosso Conectados com Deus, intervalo rapidinho na produção, só um tempinho de a gente tomar água, tomar um cafezinho, já trazer mais músicas e louvores pra você, aqui, na nossa programação. Eu volto já.
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0: Opa, tô de volta, hein? Como é que vocês estão? Tudo bem? Opa, sou eu. Ah, tô com você aqui, ó, na melhor, na número 1 da cidade. É o nosso Conectados com Deus de volta por aqui. Segundo bloco já abrindo aqui. O nosso último bloco do nosso programa aqui, gente. E aí, se você ainda não participou, dá tempo, hein? Vai agora, manda sua mensagem aí. Aqui pra daqui a pouquinho, vou falar seu nome aqui, hein? Então fique esperto por aí. Então vamos nessa, chegando essa pra você aqui, ó.

E aí, tudo bem? Tudo certo? Muito bem, a turminha participando comigo aqui, ó. Nosso Conectados com Deus tem a Silvânia. Tá por aqui ligado com a gente, o Jonathan também tá comigo. Ana Paula, a Ana Júlia, ligadinho no programa Conectados com Deus. E a música não para, vamos?

Olá, muito bom dia, Paz do Senhor Jesus. Bom dia. Interrompendo aquela programação que está na hora de começar outra agora nesse horário, né? Então já passou uns minutos. Como é que você está? Tudo bem com você? Eu espero que esteja tudo bem. Aonde quer que você esteja, que a paz do nosso Senhor Jesus esteja no teu coração. E te cumprimento na paz do Senhor. Graça e paz, shalom, paz de Deus, como queira cumprimentar. Eu desejo o melhor de Deus para a sua vida. Sou Eloy Silva, estou começando a programação aqui para você, né? Agora vem aquela programação com modas de viola que o pessoal tanto gosta de ouvir. E em seguida, claro, 8 horas da manhã, estou de volta ao vivo aqui com você. Tem exatamente 3 horas e 40 minutos de programação de moda de viola. Então vai ser um privilégio poder estar aqui junto com você também, tá bom? Ótimo dia, bom dia, então, ótima madrugada. Você que está fora do Brasil, você que está no Brasil, nosso estado aqui em Santa Catarina, principalmente onde nós estamos, chove forte nesse momento, mas estamos aqui para a honra e glória de Deus, amém? Palavra do dia de hoje, aqui, confie no amor de Deus, né? Confie no amor de Deus. Terça-feira, 9 de junho de 2026. Às vezes você pode até pensar que Deus se esqueceu de você. Os testes chegam até você de todos os lados e você se sente sobrecarregado no Salmo 13. Expõe a sua frustração por se sentir sozinho e abandonado no meio da dificuldade, né? Em Salmos 13, versículo 1, que diz assim, ó, até quando, Senhor? Uma pergunta. Para sempre te esquecerás de mim? Até quando esconderás de mim o teu rosto? Né? Esse aqui é um dos Salmos 13, versículo 1. Aí, mas o comentário que diz assim, ó, porém, ele levou sua tristeza diante de Deus, levantou os olhos para falar com ele e decidiu continuar confiando no Pai Celestial. Davi se concentrou na salvação e na bondade que já havia recebido do Senhor. Em Salmo 13, versículo 5 ou 6, tem que espirrar aqui, peraí. Perdão que tive que espirrar aqui, tá? No Salmos 13, versículo 5 e 6, eu, porém, confio em teu amor, o meu coração exalta em tua salvação. Quero cantar ao Senhor pelo bem que me tem feito. Salmo 3, versículo 5 ou 6. E o texto aqui continua dizendo assim, o texto do comentário aqui, ó. E você, escolherá confiar no Senhor? Pergunta. E você irá confiar no Senhor? Você vai se encontrar no que Ele já fez por você? Fale com Deus hoje. Decida continuar confiando em seu amor e poder. Faça uma lista mental ou escrita mesmo de ocasiões em que você viu Deus trabalhar em seu favor. Momentos em que você recebeu uma solução inesperada para um problema que o oprimia. Agradeça a Deus pela força, como você viu pedidos. Agradeça a Deus pela força, como você viu pedidos que pareciam muito complicados serem atendidos. Lembre-se da fidelidade de Deus em sua vida e decida confiar no amor dele, mesmo em meio aos problemas que a vida lhe apresenta.
no livro de Salmos 27, versículo 13 ao 14, que diz assim, ó: Apesar disto, esta certeza eu tenho: viverei até ver a bondade do Senhor na terra. Espere no Senhor, seja forte, corajoso, espere no Senhor. Salmos 27, versículo 13 ao 14, né? Quantas vezes que desistimos, parece que não vai dar mais certo, não vai. Daqui a pouco, quando estamos quase desistindo, aparece aparece resolvendo aquele problema, aquela situação que nós tínhamos até perdido a esperança. Deus, Ele sabe de tudo, Ele sabe na hora certa de nos abençoar. Então confiamos nele. Ele nunca vai te desamparar, nunca. Assim como Davi confiou em Deus, assim como Davi acreditou na salvação, que você possa continuar acreditando que a tua salvação, que a tua cura, que a tua libertação e a libertação de teus filhos está ali na frente chegando, ou a oportunidade de emprego, ou o que for, ou até algo no relacionamento do teu e teu esposo. Está tudo sendo resolvido perante a mão do Senhor, porque você decidiu confiar. Amém? Bom dia, família. Obrigado de coração por você estar aqui junto com a gente aqui. Gratidão. Amém? Que essa mensagem possa fazer você refletir, ter esperança e confiar que Deus tem algo melhor para mim e para você. Amém? 8 horas da manhã, estamos aqui novamente aqui falando ao vivo. Agora vem aquela moda de viola que vocês tanto gostam de ouvir. Então, é um privilégio poder soltar essa aqui também para vocês ouvir aqui na rádio Adorei a Tu Vale. Gratidão, família. Gratidão em nome de Jesus. Só gratidão mesmo. Vamos ver se nós achamos que é viola gospel. Tá vindo gripe aí, gente. Aqui pra mim tá vindo, mas vai embora já também, em nome de Jesus, né? Lembrando que a programação depois das 8 horas da manhã toca todo tipo de louvor, tá? Todo tipo. Não é só dois, três tipo louvor, não. Todo tipo de louvor toca a partir das 8 horas da manhã. Nesse horário até as 8. É moda de viola agora especial pra você, tá bom? Tchau, tchau. Até depois. Valeu, família.

Bom dia, família. Só aqui tô trocando os louvores, tô vendo que não entrou na playlist que eu tinha programado. Só um minutinho aqui, tá? Vamos tentar resolver aqui rapidito. E vamos ver o que fica melhor que os louvores, né? É claro que muita gente gosta que aqueles louvores com IA, mas eu tenho medo que do meio do louvores com IA toque outras coisas que não condiz com o que a gente está preparando aqui para você, né? Vamos ver aqui o que, que a gente consegue melhorar aqui para você, amém? Vamos procurar aqui algo que vai ser bom para a gente poder ouvir sem estar escandalizando nem nada assim, né? Tem muita gente que qualquer errinho já critica, então a gente tem que vigiar, não é mesmo? Vamos achar aqui algo que edifica verdadeiramente. Glória a Deus, obrigado por você compreender, gratidão. Valeu, família. Obrigado, hein?

pelo dom que me deste. 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

braço desta viola, ouça o que eu vou falar. Ao escrever estes versos, a vocês eu confesso que comecei a chorar. Havia uma fazenda, um casal de fazendeiros muito ricos e ateus, que de Deus não quiseram acreditar. Mas nem sempre a gente entende quando este Deus quer trabalhar. De repente naquela fazenda tudo começou a mudar. Através do seu filho e de sua perseverante oração, que o plano de salvação chegou naquele lar. Meus queridos irmãos, é no repique desta viola que essa história eu vou contar.

0: levanta a Bíblia, vai, ali em cima, aqui embaixo. Isso, levanta a palavra de Deus. É pro tamanho dela, tá, gente? Ó, 5 quilos de Bíblia.
1: Nós não podemos perder o costume. A tecnologia veio, sim, para ajudar, mas não perca o costume de carregar a sua espada. Nós precisamos mostrar quem nós somos, de verdade. Não só falar que somos. Nós precisamos ser de verdade. Amém? Nós vamos contar um pouquinho da história da nossa Bíblia através de uma moda de viola. Tem mineiro aqui, gente? Eu gosto sempre de perguntar. Nós somos mineiros de Belo Horizonte e moda de viola é a cara do mineiro. Mas, na verdade, muitas pessoas não sabem, né, Pierre, o que, que é uma moda de viola.
0: Moda de viola é aquela música que é cantada só os versos e duas vozes fazendo dueto. É mais ou menos assim, ó. Vou mostrar pra vocês.

0: da sua Bíblia o mais alto que você puder agora, vai.
1: Na nossa vida.

Então, se vamos mostrar pro Brasil como é que canta Pierre Thiele, cantando a composição do goiano e Luizinho Rosa, O Poder do Criador.

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Novamente, muito bom dia, bom dia. Começando mais uma programação, 8 horas da manhã, exatamente 8 horas e 3 minutos. Começando novamente, não, porque já tinha começado às 4 e 5 da manhã aqui também. Aliás, se será 4, 5, 4 e meio, tô nem lembrado. Mas você que estava já na madrugada ouvindo a gente, meu muito obrigado. Você que está ouvindo agora, meu muito obrigado. Obrigado pelo privilégio de estar chegando aí na tua casa, chegando na tua empresa, no teu carro, no teu caminhão, onde quer que você esteja. Muito obrigado por estar ouvindo a rádio. Um ótimo dia para você. Hoje, dia 9 de 6, 2026, ao vivo aqui na Rádio Direito Vale. Uma programação até o meio-dia, sem comercial e, claro, com muitos, muitos louvores. Amém? Como é que você está? Está tudo bem contigo? Está tudo bem mesmo? Em nome de Jesus? Tá mesmo? Que bom, né? 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Palavra de hoje que está num um livro que a gente já leu aqui antes também, que está bem falando bem sério comigo e com você nessa manhã, né? Palavra de hoje, confia no amor de Deus. Ah, como que eu vou confiar se está dando tudo errado com tantas coisas acontecendo? Algumas pessoas sabem o que aconteceu aqui, né? Algumas pessoas sabem o que aconteceu e... Mas não é por isso que vamos desanimar, não é por isso que vamos estar chorando, não adianta. Vamos confiar em Deus, que Deus sempre tem algo melhor, melhor para nós, amém? Palavra de hoje, confie no amor de Deus, terça-feira, 9 de junho de 2026. Às vezes você pode até pensar que Deus se esqueceu de você, Os testes, né, chegam até você de todos os lados e você se sente sobrecarregado. Davi, no Salmos 13, expressa sua frustração por se sentir sozinho e abandonado no meio das dificuldades, né? Em Salmos 13, versículo 1, que diz assim, ó, uma pergunta, até quando, Senhor? Para sempre te esquecerás de mim? Até quando esconderás de mim o teu rosto? Davi fazendo uma pergunta para Deus em Salmos 13, versículo 1. E o texto continua dizendo assim, porém ele levou sua tristeza diante de Deus, levantou os olhos para falar com ele e decidiu continuar confiando no Pai Celestial. Davi se concentrou na salvação e na bondade que já havia recebido do Senhor. Salmos 13, versículo 5 ou 6, que nos diz assim, ó, eu, porém, confio em teu amor e meu coração exalta em tua salvação. Quero cantar ao Senhor pelo bem que ele me tem feito. E o texto continua, porque esse é o Salmo 3, versículo 5 ou 6, e o texto continua nos falando assim, e você escolherá confiar no Senhor? Você vai concentrar o que ele já fez por você? Ou seja, você vai se concentrar no que ele já fez por você? São duas perguntas. Fale com Deus hoje, decida continuar confiando em seu amor e poder. Faça uma lista mental ou até escrita de ocasiões do que você viu Deus trabalhar em seu favor. Momentos em que você recebeu uma solução inesperada para um problema que o oprimia. Agradeça a Deus pela forma que você viu pedidos que pareciam muito complicados em serem entendidos. Lembre-se da fidelidade de Deus em sua vida e decida confiar no amor dele, mesmo em meio aos problemas que a vida lhe apresenta.
em Salmos 27, versículo 13 ou 14, que também diz assim, ó, apesar disto, esta certeza eu tenho, viverei até ver a bondade do Senhor na terra. Espere no Senhor, ou seja, espere no Senhor, ou espero no Senhor, a Bíblia diz espere, mas espere no Senhor, que seja forte coragem. Espere no Senhor, seja forte, coragem, espere no Senhor. Salmos 27, versículo 13 ao 14. Mas, irmão Eloy, como é que eu vou esperar em Deus que se está tudo... Quando acontece uma coisa, daqui a pouco já vem outra. Como é que eu vou confiar em Deus? Como é que eu vou confiar em Deus se a previsão do tempo diz que o Ninho vai dar enchente maior de todos os tempos? Como é que eu vou confiar em Deus se está tudo se programando para uma guerra, para isso, aquilo? Como que eu vou confiar em Deus? Que você possa ter essa esperança, como você encontra uma linda flor, né? Que você encontra uma linda flor e você olha, meu, que flor linda. Assim que você possa entender que a palavra de Deus é linda na sua e na minha vida. Tudo é para Ele, tudo é honra e glória dEle. O inimigo até pode tentar fechar uma janela, uma oportunidade tua, né? Os amigos, ué, tu não confia em Deus, ainda acontece isso contigo? Eles não entendem, deixa eles comentar, deixa eles murmurar, são murmuradores, são pessoas que têm inveja das tuas conquistas, até bons amigos, mas têm inveja das tuas conquistas, né? Como que consegue isso? Como que faz aquilo? Elas nem estão vendo, mas estão botando inveja, então repreenda essa inveja em nome de Jesus e olha, confie em Deus, porque a de Deus que vem. Quando o inimigo fecha uma janela, Deus escancara uma porta enorme, muito melhor que aquela. Talvez até não seja uma porta daquele valor, daquele salário, mas o teu descanso, a tua mente e o teu amor se renovarão, porque não vai ter tantas pessoas invejosas, tantas pessoas tramando mal contra ti. Então, todos os lugares sempre tem gente querendo mal contra ti, onde que é o teu trabalho. Porque em um trabalho não existe amigos no trabalho. Eu não sei, você ali nas costuras, que são irmãs que estão trabalhando, né? Que mais empresas grandes, né? Não estou falando de uma empresa pequena, mas eu já falei. Desculpa. Mas o que eu estou falando? Uma empresa grande, eu sempre refiro aqui como uma empresa grande, a gente não tem amizade lá dentro. A gente tem colegas. A partir do momento que dá uma crise, que o patrão falar, olha, eu vou ter que diminuir 50% dos funcionários, eu vou ter que diminuir 80%, automaticamente vai virar uma guerra lá dentro, né? Um ou outro vai dizer, não, se é para sair gente, deixa que eu saio. Um ou outro. Mas o restante vão fazer de tudo para que eles fiquem e você seja demitido. É só uma reflexão para você. O mundo é cheio de pessoas avarentas, pessoas com inveja, pessoas que talvez nem por mal, mas como que ele conseguiu isso? Ou o que é isso que tu conseguiu? Por que tu comprou isso? Tu vai conseguir pagar? Essas são tudo palavras que a pessoa está com inveja e não soube expressar a você. Então, confie em Deus, acredita em Deus. Assim como Davi estava com anseio de morte, que estava escondido nas cavernas e que os soldados do rei Saul estavam correndo atrás dele, ele decidiu confiar em Deus. E ele confiou muito em Deus, confiou até chegar ao ponto em que mais pessoas se uniram a ele, até que chegaram ao ponto em que ele teve uma oportunidade de encontrar o rei que tanto queria, dormindo na frente de uma caverna que ele estava escondido ao fundo. Ele poderia ter matado aquele rei, ele poderia ter degolado aquele rei, dado uma pedrada na cabeça e ia acabar a perseguição e ele se tornava rei. Mas ele não foi covarde, ele não armou outra armadilha contra o rei. Não, ele confiou em Deus, porque jamais ele iria matar quem um dia o tinha ungido, né? Tanto é que nem foi ele que matou, foi outro que matou o rei. Amém?
Só se eu troquei o texto aqui agora de um rei para o outro. Mas confie em Deus. Deus tem um projeto para ti tão grande na tua vida. Deus tem uma oportunidade tão grande na tua vida. Simplesmente confie. Ah, mas irmão Eloy, eu estou muito tempo para receber algo. A pessoa está me enrolando. Uma hora certa, se aquela pessoa não te pagar, Deus vai te dar algo melhor que aquela pessoa que ficou te devendo. Perdoe. Siga a vida. Deus tem o melhor e a melhor solução para você. Porque hoje é um novo dia e não é aquele dia da tua angústia. Amém.

0: É mais um passo, meu irmão, só mais um passo, né? Bença aí, segue em frente, não desista, né? Participação chegando por aqui, 47984416656, 47984416656, esse é o nosso contato. Bora participar, vem junto com a gente. Agradeço de coração, Maianíssima Nilda, ontem se conhecemos, assim, vamos dizer, pela rede social, né? Fizemos uma ligação de vídeo, uma reunião, olha que chique, né? Uma reunião, glória a Deus, né? Foi muito, muito legal, parecia que se conhecia há muitos anos. A gente pensa que as pessoas são velhas, a gente liga e a gente vê que a gente que é velho. Não sei porquê, né? Eita, Lele! Bora, família, vem junto com a gente, Deus abençoe. Mas será que é... é que é velho ou porque não é tão bonito? Mas vamos lá, vamos em frente. Não é o inimigo que vai deixar nós tristes. Satanás, em nome de Jesus, pega a tua mala da tristeza, tudo que tu lançou contra a gente, leva embora, em nome de Jesus. Aqui não tem flecha, não tem nada, não tem nada que tu pode fazer que vai nos entristecer, porque servimos a Deus em nome de Jesus. Amém? Nossa família está ungida na tua presença, glória a Deus. Aleluia, obrigado Senhor Deus por mais uma manhã, obrigado Senhor Deus por tudo aí que tem feito por nós aqui também, né? Ontem à noite também um privilégio, tive uma visita maravilhosa aqui, o pastor Lindolfo, e agora temos mais uma Maria ouvindo a rádio, estamos com 6 Maria. Tem gente que fala Ave Maria, é muita Maria, né? 6 Marias, né? 2 Elóis, né? Tem quantos outros nomes parecidos aí também, né? Bora, família. Na cor é único, esse é diferenciado. Esse, olha, ele quer saber da hora. Olha a hora. 8h25, eu moro na cor. Dá uma diminuída numa marcha aí. Dá uma diminuída. Diminui um pouco o ritmo. Diminui um pouco o ritmo para que teus dias sejam prolongados na face da terra. Sinto falar isso pra ti, tá, querido? Vigia aí, garoto. Não é que tá aqui o nome daqui? É quem tá participando aqui junto com a gente? Denise, Renan, então um abraço especial para as Denise aí, sempre ouvindo também, né? Várias Denises aí também, né? É, onde que tem mais aqui? Meu pai, já passei por umas 5 mensagens de Denise aqui já. Vamos lá aqui, vamos ver aqui. Quem está aqui na madrugada aqui, por nós aqui, ó. A Lene, ore para o meu esposo, ele está saindo agora de casa para ir ao médico em Brusque. É, eu também era para ir nesse médico aí, também era, mas devido a acontecimentos que eu não pude ir nesse exame, né? Remarquei para mais tarde. Outro dia a gente vai. É neurocirurgião, para mim não adianta, eu tenho osteoporose, ele vai fazer exame, eu já fiz 12, qual é que é o nome daquilo lá? 12, 11 ou 12 ressonância magnética, 2 ou 3 tomografia, raio-x, esqueci. Então, muito radioatividade, isso me atrapalhou muito minha saúde também. Isso mexe com os hormônios, mexe com tudo da gente. Então, eu não quero ir lá para o médico fazer tudo de novo. Não, não tem que fazer. Tem osteoporose, tem isso, tem aquilo. Eu vou confiar em Deus, amém? Deus abençoe grandemente. Em nome de Jesus, que o Pedro possa fazer uma ótima viagem. A Rosalina, bom dia.
1: A paz do Senhor Jesus. Amém. A todos. Irmão e ao irmão Eloy.
0: Amém.
1: Peço oração pro meu ex-sogro, que ele não tá nada bem. Ele saiu agora para ir no hospital. Então eu peço orações aí para vocês, os irmãos que puderem estar orando pelo meu ex-sogro, né, que ele não... Ele foi agora no médico e vou estar orando por ele também. Fiquei aqui até agora, né? Ele chamei o vizinho para levar ele no médico. Então eu peço orações aí para vocês, o irmão Eloy, que orem por ele, né? Porque não é fácil, né? Meu Deus. Então eu peço orações aí por você estar orando pelo meu ex-sogro, né? O Orlando. Que Deus abençoe o irmão Eloy e a todos aí do grupo.
0: Amém. Vou estar orando sim, que Deus possa ter a direção certa, Deus tem a direção certa para os médicos poderem saber qual o problema dele, entrar com a solução e a cura, em nome de Jesus, amém? Deus abençoe grandemente, que tu possa testemunhar para a honra e glória de Deus, amém? Bora lá, quem tem mais aqui participando com a gente aqui também, a irmã Eunice, na madrugada, orando por nós aqui também, Manice, é uma bênção nossa vida, né? Deus abençoe grandemente, mulher de coragem, saiu daqui 2 horas da tarde, foi chegar em casa 11h30 da noite, né? Essa é a nossa BR-470, o descaso que os governantes têm com a nossa Santa Catarina, esse descaso. Quantos milhões de combustíveis são perdidos no meio dessas filas, quantas pessoas que passam mal, que sofrem, quantas crianças que choram com fome no meio dessas filas por causa desse trânsito, né? Quantas horas de trabalho perdida por causa desse trânsito da BR-470, onde para o Nordeste, com pistas com muito menos, nem 10% desse movimento, fazem pistas duplicadas. Para nós que produzimos, né? Não estamos falando mal do Nordeste, mas é uma realidade. E somos verdadeiramente deixados, né? Aqui eu quero, nesse momento, também me sensibilizar com todos os pescadores que estão ouvindo, algum familiar de pescador, uma medida tomada ontem pelo eu digo, desgoverno, porque isso não se faz com o que aconteceu no dia de ontem. Proibição, essa última safra de tainha é a maior dos últimos 40 anos. E quando estava bem no auge, bem no auge, eles têm uma cota que o governo já tinha botado que eles poderiam pegar, né? Eu, graças a Deus, comi 3 tainhas e ainda ganhei mais 2 final de semana. Mas o que vai fazer agora? Acabou, acho que é. Mas enfim.

Eu vou ficar quieto por aqui porque estou enojado com isso aí. Me desculpa, você que ainda torce, mas eu não vou me calar com uma tristeza tão grande. Pessoas chorando. Gente, eu tenho muitos amigos aí que não, só o Souza já começou com inveja aqui e já botou meu estimado sim, meu estimado é um pescador aposentado, né? Mas ele ajuda os pescadores. Eu assisto o dia a dia dos pescadores, né? Eu assisto o dia a dia. Eu amo ver eles pescando lá. Eu sei quanto que eles sofrem e a alegria que eles têm. Como que eles levantam a voz para o céu e gritam: Glória a Deus, glória a Deus. Obrigado, Senhor. Obrigado quando pegam um peixe. Eu me emociono, sabe, gente? Quando eles conseguem fazer isso e quando eles estão agora conseguindo algo melhor para a família deles. São proibidos. Quando você orar, ora por eles, que eu fiquei triste por eles. Eu tenho muitos amigos que eu sigo, amigo, não, como diz, colegas que a gente não se encontrou, mas eu já fui muitas vezes pescar e a gente vê o testemunho deles. E a alegria deles quando eles conseguem pegar um peixe. Eles pegam para a comunidade. Todos que ali estavam, todos eles levam um cunhão, que eles falam. Eles levam uns 4, 5 peixinhos para casa para poder comer. Peixinho de 2, 3 quilos. Não é fácil, gente. Deixa eu parar aqui, senão antes que vão me criticar mais ainda.

0: Ana, essa aqui é Me Ama com Hall Him Loves, né? Gabriela Rocha cantando junto aqui também, lindo louvor. Deus abençoe grandemente a todos que estão aqui também ouvindo. Muito obrigado. Quem está aqui mandando aquele alô especial, bom dia, Souza. Acordado já foi? Aham. Como é que está aí? Como é que foi a cirurgia? Está recuperando bem? Deus abençoe. Olha só, tem um áudio aqui com a Denise Kretloff de Itaió. Quando vem, se prepara. Prepara os ouvidos para serem amaciados com a palavra de Deus.
1: Bom dia, irmão Eloy. Paz do Senhor.
0: Bom dia,
1: paz do
0: Senhor.
1: A todos os ouvintes da Rádio Adorai. É, que bom que tem programação ao vivo hoje. Achei que o irmão ia para o médico hoje. Talvez entendi errado, talvez é amanhã, não sei.
0: Não, mudei.
1: Mas enfim, que bom que está ao vivo. E ontem à tarde o irmão Moacir trouxe uma palavra e daí me levou a pensar nesse versículo aqui que está em Salmo 139, verso 14, que diz: Eu te louvo porque me fizeste de modo especial e admirável. Tuas obras são maravilhosas. É, que o irmão Moacir estava falando que muitas vezes a gente se sente inferior, né? E tem gente, às vezes, que se acha melhor que a gente. Ou então, assim, a gente mesmo se coloca assim para baixo, né? Pensando, quem nunca, né? Quem nunca pensou isso de si mesmo, né? É, ver alguém falar bem, cantar bem, pregar bem. E a gente, às vezes, pensa, ah, Deus nunca vai me usar de uma forma assim. Só que não é assim com Deus, né? Deus nos fez de forma individual, né? Cada um tem um DNA único, cada um tem o toque do Senhor especial, cada um foi feito de um jeito, de uma maneira, e o Senhor usa, os dons são vários, né? Que o Senhor distribui para cada um, e cada um tem um jeito de ser usado pelo Senhor, né? E a gente não pode deixar esses pensamentos negativos, pensamentos que não vêm de Deus, que o pastor até falou domingo na igreja, né? Que tudo que vem de ruim na nossa mente, com certeza não é de Deus, né? E ontem à tarde, quando o irmão Moacir falava ali, eu estava meditando nesse salmo, né? Principalmente nesse versículo: se o Senhor fez a gente de modo especial, por que que muitas vezes a gente dá ouvido ao inimigo e deixa esses pensamentos, às vezes até acabar com o nosso dia, né? Se comparando, principalmente, né, hoje em dia, a tal da comparação, né? Tem acabado muitas vezes com alegria, com a vida das pessoas, né? Mas, enfim, só queria compartilhar e deixar esse versículo para você meditar, que está lá, né, em Salmo 139, verso 14. Que você possa meditar, se você está triste hoje, se acordou um pouco para baixo aí, que você possa se lembrar que o Criador do Universo, o Senhor dos Senhores, te criou de uma forma especial e maravilhosa. Guarde isso no seu coração e que Deus abençoe o dia de cada um de vocês, em nome de Jesus.
0: Amém, glória a Deus, obrigado pela essa mensagem, essa palavra tremenda aí, irmã Denise Kretloff, obrigado de coração. E ela também pode assim: gostaria de ouvir o louvor Bondade de Deus e oferecer a todos os ouvintes. Obrigado, né? Quanto ao médico, eu não quis ir por causa que eu vou ter que fazer a coluna, quando eles fazem ressonância. A coluna cervical dividida em quatro partes: coluna cervical, lombar, lombo sacra e toráxia. E eu vou ter que fazer quatro ressonâncias a mais. É muita radioatividade. E não quero passar por aquelas quedas de hormônio tão grandes que nem eu passei por devido a tanto exame que eu fiz. Não quero. Então confio em Deus e sigo em frente. Amém? Quem mais está aqui junto com a gente, aqui mandando alô aqui para nós aqui também? Aqui nessa manhã. Exatamente agora? 8h44, só para não perder a hora, por causa da mensagem do Souza. Então, vamos ver quem está mais mandando mensagem aqui, mandando aqui, vamos ler. Irmã Juliana, bem-vinda ao grupo. Irmã Juliana de Pão de Açúcar, Alagoas. Já estava estudando bastante, disse que já está pronta para poder ouvir a rádio novamente. Se concentrou bem E que bom, vai passar em nome de Jesus, né? Silvério, junto com a gente aí de Itaió também. Denise Armelini, de Itaió. Dirce Virs, de Vito Marçum, Deus abençoe. Liriana Busqueto, de Itaió, mandou Salmo 59:11 para refletirmos também. Deus abençoe grandemente. Quem mais aqui também? Deixa eu ver aqui. Editil, de Itaió. Abençoado seja o seu dia. Bom dia. Deus abençoe, Maed. Saudade de vocês, viu? Ontem conversei com a tua filha super educada, ela também, lá na Pague Menos, Deus abençoe grandemente, né? Quem mais tá aqui junto com a minha gente? Na Cor Serapião Filho, bom dia, mandou um áudio aqui para nós, bom dia, Na Cor.
2: Bom dia, Erlone. Bom dia, família Adorai, Alto Vale. Florianópolis amanheceu totalmente nublado, choveu essa noite, glória a Deus. Mais um dia, terça-feira, estamos junto com Jesus Cristo. Então, Erlone, você já viu as horas? São 8:15 na capital dos catarinenses. Eloy, irmão, um abraço aí pro irmão nosso, Moacir. E ontem à tarde de Deus, Esteva, maravilhosa, né? Então, Eloy, vai rodando a música aí com o Fabiano Barcelo. Né? Aquela música linda. Eloy, Achadai, Adorai, o nome dele. Ok, Eloy? Eloy, vai vendo as horas, hein?
3: Bom dia.
0: Obrigado de coração, irmão. Qual é que é o nome do irmão aqui? Na Cor Serapião. Hora certa pra ti, meu querido. 8:46, povo lá de Florianópolis ouvindo a gente aqui também, né? Manilda, tua mensagem vem no próximo bloco aqui, tem mais anúncios aqui também pra fazer. Quem está aqui também junto com a gente, a Lídia de José Boitê. Obrigado, Lídia. Deus abençoe grandemente. Mandou uma mensagem aqui também. Que esta sexta, terça-feira seja marcada pela paz de Deus, pela certeza que Ele está cuidando de cada detalhe da sua vida, mesmo de algumas respostas ainda não tenham chegado. Continue confiando, porque o Senhor trabalha no tempo perfeito. Amém. Em nome de Jesus, obrigado à irmã Lídia de José Boitê, né? Deus abençoe grandemente, então. Em nome de Jesus, amém? Louvor, bondade de Deus, então adore o nome dele aí também com esse louvor que ele pediu, irmão Nacur Serapião. Bondade de Deus, lindo louvor também, né? Glória a Deus,

Esse louvor que eu vou cantar agora, ele representa muito na minha vida, mas foi uma dor muito grande que senti quando estava escrevendo ele. Pois eu estava velando o corpo do meu irmão, primogênito, quando Deus me deu essa letra. E Deus falou comigo assim: meu filho, eu sei que a dor é muito grande de sepultar um irmão seu, mas eu vou lhe dar um presente que vai ressuscitar ministérios, sonhos, projetos, vidas. Você pode aplaudir Jesus por isso? Vamos lá, vamos cantar essa canção aqui.

0: comigo assim, vamos cantar comigo. Eloi El Shaddai. Adore nessa noite. Ele é. Deus está ressuscitando sonhos e projetos aqui nessa noite. Mais uma vez, vamos lá. Eloi. Deus está ressuscitando teus sonhos agora. Enquanto você adora aqui, Deus está indo ao encontro da sua bênção. Faz a morte vir a vida. E o que mais? Pra tudo tem. Faz de ti o campeão. Aplausos, Jesus, vem forte, vai! Obrigado, Jesus.
1: Bora lá, família, exatamente a hora certa para você, 9:01, já já esse louvor para você faz chover, é o que vai acontecer. Eita, Lili, bora lá, vamos em frente. Tenho participação aqui junto com a gente aqui também, procurando no grupo do WhatsApp da Rádio Dourado do Vale. Me deparo que o Souza ainda não mandou mensagem. Souza, o que está acontecendo? Souza, o que está acontecendo, Souza? Onde é que está a tua mensagem, Souza? Onde está tua mensagem, Souza? Fala pra gente, Souza, meu compadre.
2: Estamos de volta em nosso momento de reflexão com o tema de hoje, Me Desculpa, Me Perdoa e o Poder do Perdão. Agradecendo a você que nos acompanha pela Web Rádio Adorai Alto Vale, para você que nos acompanha também pelo canal do TikTok e também pelo grupo de WhatsApp Aprendendo com o Céu. Existe uma frase pequena, mas que muitas pessoas têm dificuldade de dizer. Me desculpa, me perdoa. Às vezes, o orgulho fala mais alto. Achamos que pedir perdão nos torna menores, mas diante de Deus, reconhecer nossos erros é sinal de maturidade espiritual. Quantos relacionamentos poderiam ser restaurados se alguém tivesse coragem de pedir perdão? Quantas famílias seriam curadas? Quantas amizades seriam reconstruídas? Em Provérbios 28:13 está escrito: quem encobre as suas transgressões jamais prosperará, mas quem as confessa e deixa alcançará misericórdia. Deus honra quem reconhece seus erros, mas existe outro lado. Talvez seja você quem precisa liberar perdão. E isso dói, porque algumas feridas foram profundas. Mas Jesus nos ensina algo extraordinário. Mateus 18:21-22, Pedro pergunta: Senhor, até quantas vezes eu devo perdoar? E aí Jesus responde: 70 vezes 7. O perdão não é um sentimento, é uma decisão. Perdoar não muda o passado, mas muda o futuro de quem decide não viver preso à dor. Portanto, o perdão não se refere à pessoa que te machucou, e sim se refere a você, à sua liberdade. Repita comigo: Senhor, se eu feri alguém, dá-me humildade para pedir perdão. E se alguém me feriu, dá-me força para perdoar. Retira todo o orgulho, toda mágoa, todo o ressentimento, e ensina-me a amar como Cristo amou. Assim eu te peço, ó Pai Criador, em nome do Senhor Jesus Cristo. Amém. Muito bem, finalizamos mais uma vez nosso momento de reflexão. Espero que você tenha gostado. Se gostou, compartilhe. Grande abraço, um abençoado dia. Fique bem, fique na paz. E até a próxima, se Deus quiser e assim Ele permitir.
1: Amém. Obrigado, Souza. Deus abençoe grandemente. Olha a hora certa, 9:05. Não perca a hora. Bora lá, família. Bora lá, bora lá. Bora, bora que tem participação. Quem tá aqui junto com a gente aqui mandando aquele alô especial também. Vamos achar aqui quem tava naquela vez aqui. A irmã Nilda de Ilha da Solteira, lá em São Paulo. Bom dia.
3: Bom dia, graça e paz, irmão Eloy. A paz seja contigo, meu irmão. A paz seja com a tua casa, com a tua família, em nome de Jesus. A paz nosso Senhor Jesus Cristo a todos os nossos irmãos, todos que estão conectados nessa manhã de terça-feira. Aqui em Ilha Solteira, friozinho, mas aquele tempo gostoso. Deus abençoe a cada um, que nosso Senhor Jesus Cristo venha nos dar direção, que Ele venha nos dar discernimento, que Ele venha renovar as nossas forças, que Deus, nosso Senhor, Ele venha nos conduzir nesse dia chamado hoje, que o Senhor venha nos livrar de todas as ferramentas, armadilhas do inimigo, de toda inveja, de toda contenda, de toda maldade, toda malícia, tudo aquilo que não provém do Senhor, que o Senhor venha nos dar livramento no dia de hoje. Ele nos cubra com o sangue dele, que ele venha nos ajudar, nos colocar de pé, firmados na rocha, e que nós venhamos vencer cada obstáculo que seja colocado na nossa frente, em nome de Jesus Cristo. Que a nossa confiança esteja inteiramente no Senhor, para que nós possamos viver as promessas do Senhor. Sabemos que não é fácil, sabemos que tem dias que nós temos que lutar com o urso e com o leão, mas o quarto homem da fornalha sempre vai estar junto conosco. Eu creio, em nome de Jesus, que todos sejam abençoados nessa manhã, que seja um dia abençoado, que seja um dia cheio de paz, cheio de alegria, e que nós possamos testemunhar a grandeza de Deus nas nossas vidas, em nome de Jesus, amém?
1: Amém, glória a Deus, que maravilha, obrigado de coração, irmã Nilda, Deus abençoe grandemente, né? Quem está aqui junto comigo aqui também, a família do tio Adelei, tia Adelei, tia Miriam, Pedro Henrique, a esposa dele, a Kate Tais, João Gabriel, Luiz Miguel, Davi Lucas, né? Tudo junto com a gente aí também, né? A mão do Senhor, Pai, Senhor Moeloy, quero pedir o louvor com Jesus, eu posso tudo. Ofereço para o meu sobrinho, o Irineu, e família, e todos os irmãos da rádio. Muito obrigado, família, abençoado. O Irineu da Silveira, se tu não viu, nem eu, né, irmão Irineu? O Irineu já está ciente, né? Meninos cantores, prepara a viola, tá? Deus abençoe grandemente. Fala com o tio Irineu que ele já sabe. Tenho certeza que vão falar já. Deus abençoe grandemente. Em nome de Jesus, amém? Glória a Deus. Quando o inimigo pensa que vai derrubar a gente, Deus coloca já algo maior na vida da gente. Em nome de Jesus, amém? Glória a Deus. Quem quer ter esse louvor aqui? Com Jesus eu posso tudo. Isso aqui com certeza é o tio Irene. Tio Irene, não. Tio Ederley que pediu esse louvor, né? Eu vou deixar esse louvor aqui e eu vou tomar um cafezinho também. Hoje o dia da minha esposa está em casa, então vamos tomar um cafezinho com ela aqui também, né? Para honra e glória de Deus. Obrigado, Jesus. Achar esse louvor aqui. Onde que está aqui? Não, é aqui, é aqui. Então vou achar esse louvor aqui já para você também. Hora certa para você, exatamente, 9:09. Bora de louvor. Canção linda aqui, com Jesus eu posso tudo, Sidney Kawan.

Olha a hora certa pra você, exatamente. Cadê a computadora? Apagou tudo? Ai, ai, ai, que eu fiz, tio Eloy? Que eu fiz? Todo atrapalhado. Mande seu alô pra cá, 47984416657. É o DDD, 98441-6656. Essa é a sua Rádio Dourado Vale, 3 anos e 8 meses, junto com você. Tô aqui esperando você nessa linda manhã aí, agradecendo a Deus por mais um dia, por mais uma manhã. E tudo é para honra e glória dele. Então, agradeça esse Deus maravilhoso.

Canção linda, um louvor mais lindo que o outro. Você está aqui comigo na Rádio Dourado do Vale. Olha a hora certa para você, exatamente 9h30. Mande seu alô para cá, 47984416656, 47984416656. Muito obrigado pelo teu carinho. Quem está aqui mandando aquele alô especial aqui para nós também

0: Detalhe, ela está sabendo, porque é o seguinte, futebol e política a gente não vai se meter aí, porque a gente sabe como é que funciona o sistema. Mas a gente sabe que 99% aí, esse desgoverno aí é contra Santa Catarina. A gente sabe isso aí, você acabando aí com os pescadores artesanais que contribuem, pagam seus impostos para manter aqui os políticos lá comendo bom, melhor. Vê se não estão comendo a tainha aqui de Santa Catarina lá, Eloy. Mas eu não quero entrar nesse detalhe, porque isso aí é coisa suja, né? Política e futebol são as coisas sujas. E aqui a gente não está para debater essas porcarias, a gente está para debater aqui o nome de Jesus, conversar com Jesus, louvar. Queria mandar um abraço aí para o Paulo Segurança, né? E os demais aí, pastores que estão ligados, principalmente a minha cunhada lá em Indaial, a Mari, o meu concunhado Nelson, a minha sogra, Ivani, o Otávio, o pessoal que estão agora conectado com a Rádio da Bênção. Então, Eloy. Florianópolis continua ainda nublado, né? O trânsito aqui está complicadíssimo, mas faz parte da sociedade. Eloy vai rodar para nós aí, Eloy. Fabiano Barcelos, aquela música bonita que a gente vai ouvir por aqui. Ah, Adorai, né? Adorai Deus, se não me engano. Tá bom, Eloy? Um abraço.
1: É isso aí mesmo, né, querido? Vamos deixar de fora aí, mas cada um já sabe o que tem que ser feito e vai ser um privilégio a gente também poder mudar essa nossa nação. Maria Luísa Bosqueta, de Monte Castelo, mandou bom dia. Deus abençoe seu dia. Deus abençoe. Maria Luísa Bosqueto, manda mensagem para mim no meu particular lá. Preciso ter mais conhecimento da tua cidade, Monte Castelo, como é que é aí, né? Deus abençoe grandemente. Juliana Rocha, de Pão de Açúcar, Alagoas, a paz do Senhor. Como é que tu tá? Como é que tá o povo aí do Frigorífico Rocha? Nossos apoiadores fiel aí também, aí de Alagoas. Como é que vocês estão? Tudo bem?
2: Bom dia, bom dia, com a paz do Senhor Jesus, a todos os amados e amadas da Rádio Adorai Alto Vale, desse grupo maravilhoso. Já estava com saudade de todos vocês, né? E antecipei a entrada no grupo novamente, porque a gente fica com saudade de ouvir os louvores, de ouvir os irmãos, as irmãs aí deixando uma palavra para os nossos corações. E cada um agradecendo a Deus, cada um contando o seu testemunho. E eu agradeço a Deus por todos vocês, aqueles que têm orado pela nossa família, continue orando. E nós aqui continuaremos orando por cada um de vocês também. Que Deus abençoe o dia de vocês. Estou feliz por voltar novamente, né? Muito obrigado, meu Deus, por tudo. Até aqui nos ajudou o Senhor. Desejo a vocês uma terça-feira maravilhosa, cheia da graça, da paz, do amor de Deus, né, da comunhão com Deus, que vocês venham estar sempre ligados no alto, ligados no céu. Eu gostaria também de ouvir o louvor Lança sobre mim, para oferecer a todos vocês, a todos os meus irmãos aqui em Pão de Açúcar, Alagoas, né? Em todas as congregações, independentes de que sejam, mas eu quero oferecer para todos, sem exceção. E também para todos vocês aí, que estão aí ouvindo essa rádio em Santa Catarina, Taió. Bom dia, irmão Eloy, e que Deus
1: Bom
2: abençoe o
1: dia.
2: senhor e a sua família,
1: Amém,
2: em
1: muito
2: um
1: obrigado.
2: nome de Jesus.
1: Amém, muito obrigado, irmã Juliana Rocha, ao seu esposo aí também, irmão Batista, todos os clientes, amigos aí do Frigorífico Rocha, em Pão de Açúcar, Alagoas. Gratidão a todos vocês por estar mais de 3 anos e 7 meses junto com a gente aqui e não desistir da gente. Olha, gente. Toma eles como exemplo, né? Eles são apoiadores aqui da rádio. Pede para eles aí se Deus abençoa, né? Outros querem criticar, fazer pouco da rádio, enquanto pessoas veem que o trabalho está sendo um trabalho para honra e glória de Deus, não para o meu nome, mas sim para o nome de Deus. Eles estão vendo, estão sabendo que Deus ainda é o Deus que abre portas, que abençoa, cura e liberta. Deus abençoe grandemente a cada um, em nome de Jesus. Já já toca o teu louvor, bota o Fernandinho para você, faz chover.

0: glória a Deus, meus irmãos. Que maravilha, que manhã adorada, né? Manhã adorada para adorar a Deus. Nessa manhã tá uma benção. Me perdoa que tá tocando os louvores a mais, eu estava em uma reunião, em ligação aqui, e para honra e glória de Deus aqui, Deus abençoe grandemente a tua vida. Amém. Olha a hora certa, 9:58, estamos aqui junto aqui na Rádio Doraya do Vale. É um privilégio, obrigado de coração por poder estar entrando aí na tua casa, no teu lar e fazendo aí esse, vamos dizer assim, esse momento especial, né? Um momento especial onde todos nós estamos buscando a Deus. Não importa o teu crédulo, ou seja, a tua religião, não importa o que, em quem importa que nós estamos cultuando a Deus juntos, amém? Deus abençoe. Ah, é verdade, Helene, pegou? Pegou o papel lá? Documento do boleto tá lá no carro lá. Obrigado. Deus abençoe. Obrigado mesmo, tá? A todos vocês, gratidão em nome de Jesus. Amém? Manda seu alô para cá, 47984416656, 47984416656. Que benção, né? Tio Irineu da Silveira, já te manda um alô, né? Tio Irineu tá mandando um abraço para toda a família lá, já vai ver para quem que ele mandou um abraço. Né? Falou que tá com muita saudade, que é pra convidar o sobrinho, que quer comer um churrasco lá. Ele anda meio cansado, porque tá trabalhando na construção da casa lá, né? Eu tava mais filmando o pedreiro que trabalhando. Mas tá trabalhando, é uma bênção de Deus aí também. Deus, né? E que ficou linda a mansão dele lá, pra honra e glória de Deus aí também. E ainda vai ficar mais linda ainda, tá? Ele falou que quando acabar, ele quer chamar o tio de leite, a Miriam, pra comemorar com ele lá, comer um churrasco gordo. É benção, né? Até o tio Eloy vai levar a chamar pra ir lá. E tia Eliane também, né, tia Eliane? É. Fala oi. Um abraço especial aqui. Quem tá aqui junto com a gente aqui também? Monacor Serapião, aquele abraço especial, varão de Deus. Dona Fátima, irmã Fátima, Deus abençoe a vida de vocês. Pastor Lindolfo, como é que tu tá, meu querido? Tá tudo bem por aí? Tomamos café ontem, tomamos chimarrão. Conversou muita coisa, depois do passado, me deu medo. Mas é uma bênção de Deus aí também, né? Glória a Deus. Cadê? Abraço pessoal pro meu amigo Jair, né? Jair eletricista lá de Joinville. Eita, que maravilha. Obrigado de coração pelo carinho. Gente, a Alto Vale Celose tem uma vaga disponível para você. Venha crescer com essa empresa. E eles trazem com muito carinho aqui pra gente também. Deixa eu explicar. Eles trazem com muito carinho aqui pra gente aqui também uma mensagem com o pastor Mauro Svelin, que amanhã, quarta-feira, vai estar ao vivo aqui no estúdio. Então, vamos ver o que ele trouxe para esta manhã. Não publiquei no Facebook, mas já estou publicando lá também, enquanto toque essa mensagem que ele mandou aqui para gente. Bom dia, pastor!
1: Bom dia! Sou o pastor Mauro Svelin, da Igreja Evangélica de Confissão Luterana do Brasil. E eu tenho ouvido, percebido, tenho visto nesses últimos tempos as pessoas clamando por vingança. E a vingança não é outra coisa senão o desejo de revidar, de me achar no direito de que porque alguém fez mal para mim, posso revidar. Quando Jesus diz, se alguém te bate no lado direito, oferece o esquerdo. Ou, se alguém te bate no esquerdo, oferece o direito para satisfazer todos os gostos. É triste que a gente precisa fazer isso, porque senão as pessoas já ligam o filtro e não escutam mais nada e já começam a revidar. Uma das lições mais importantes da vida é aprender a não revidar. E a única maneira que nos impede de revidar é o amor. Se não existe amor, uma pessoa que sempre está pronta para revidar, para dar o troco, ela pode até estar imbuída pelo senso de justiça, pela justiça até pode estar certo, nota 10. Mas ela está reprovada no quesito do amor, nota 0 no amor. Meu irmão e minha irmã, não é porque alguém te feriu que você precisa ferir de volta. A lei do retorno, ela existe e ela é implacável. E ninguém é plenamente feliz causando infelicidade alheia. Isso vale para quem sofre e para quem revida. O mundo, o universo, as situações, elas dão, mas elas também cobram. Ai, sabem cobrar muito bem. O tempo é um juiz implacável. Semeou, colheu. Se você planta flores, você terá um jardim. Se você planta cactos, você terá espinhos. Então, meu amigo, a melhor maneira de nós lidarmos com quem nos machuca, nos magoa, nos fere, ou as pessoas da nossa, não é a vingança. É o silêncio. É o deixar as coisas acontecerem. Não falo em omissão, mas é deixar que cada um acerte suas contas com o destino. E quando eu falo com o destino, eu falo com o Criador, com Deus e com Ele mesmo. Cuide de você, da sua vida, da sua história. Não revide, porque se você revida, você se torna igual a tudo aquilo que você condena ou critica com os outros, mesmo que você tenha razão, que a justiça esteja do teu lado. Eu não posso deixar de citar o episódio da mulher adúltera condenada, pega em adultério, as pessoas com as pedras na mão. E Jesus, depois de dizer algumas palavras, quem não tiver pecado, que atire a primeira pedra, e todos foram fugindo. E Jesus diz, eu também não te condeno. Vai e não peques mais. Cuide de você, da sua história. Quanto ao resto, bem, o resto, deixe nas mãos daquele que é Senhor do tempo, da história, das ações, da reação, da justiça. Porque Ele é o caminho, Ele é a verdade, Ele é a vida. Pense nisso, reflita sobre isso. Nós estamos cansados de tanta violência. Nós estamos cansados de tantos gritos, de tantas feridas sangrando, de todos os jeitos e de todos os lados. Deus abençoe a você, meu irmão e minha irmã. Coloque a tua demanda na mão do Senhor. Revidar não é o caminho. Não ajuda ninguém e te torna igual àqueles que tu condena. Para pensar, para refletir, pense nisso e tenha um bom dia hoje. Amém.
0: Amém. Muito obrigado, pastor Mauro Sverling. Obrigado a toda a família e também, linda mensagem, né? Obrigado aí também à esposa dele, que tanta ganhou flores, que nem ele fala. É legal as histórias que ele conta, né? Bem bacana mesmo também. É só gratidão. Quero agradecer aqui também a Associação do Crema, né? A esposa Lília, a mãe Rolda, e todos os seus filhos, todo o pessoal do Alto Vale Celose, HCR Papel e Arpel, que tiver alguém ouvindo aí, aquele abraço especial para vocês, amém? Bom dia mesmo a todos vocês. Quem mais está aqui junto com a gente, mandando aquele alô especial aqui também? O tio Irineu da Silveira. Ele mandou assim, ó, aqui pra gente, aqui, ó. Paz, na escuta, aqui sempre aqui em Vitor Meirelles. Alô pra família do tio Eder Leite, a Miriam e os meninos, João Gabriel, Luiz Miguel, Davi Lucas, né? Davi Lucas, meu amigo, Luiz Miguel também, meu amigo, né? E também para o Pedro Henrique e a esposa Kate Taz, lá de Vitor Marçum. Olha, Me convide para o churrasco. Eu tô com vontade de comer um churrasco na casa de vocês. Bora lá, família. Bora de louvor. Tem mais participação? Tem sim. Então, bora lá. Deus abençoe grandemente a vida de cada um, em nome de Jesus, né? Duas pessoas sabem o que aconteceu. Eu era para estar aqui totalmente triste. Eu sei as duas pessoas que eu liguei ontem, sabe? Né? Três, aliás, falei mais uma. Quatro, cinco, meu Deus do céu. Oi, Eloy, tu tá falando demais. Mas era para estar totalmente triste, mas estou confortável, porque a minha confiança não está no homem nem na mulher que assina o papel. A minha confiança está em Deus e somente a Ele. É toda honra, toda glória para todos sempre, amém? Pastor Paulo de Blumenau mandou assim pra gente, assim, ó, espere no Senhor, olha só. Acabei de falar isso aqui agora. Aí, ó. Espere no Senhor, seja forte, corajoso. Espere no Senhor. E para você que acordou tarde, né? Você que acordou tarde aqui, ó. A mensagem de hoje de manhã cedo também aqui, ó. Né? Até quando, Senhor? Davi fala em oração. Até quando, Senhor? Para sempre te esquecerás de mim? Até quando condenar? Até quando esconderás de mim o teu rosto, né? E mais aqui, Davi estava indignado, ou seja, preocupado que Deus não respondia a ele. Mas, porém, ele levou a sua tristeza diante de Deus, levantou os olhos para falar com ele e decidiu continuar confiando no Pai Celestial. Davi se concentrou na salvação. Davi se concentrou na salvação. E na bondade que havia recebido de Deus, né? E aí sim, em Salmos 13, 5, 6, para completar com esse lindo salmo que o pastor Paulo nos mandou. Eu, porém, confio em tu, ou seja, eu, porém, confio em teu amor, né? O meu coração exalta em tua salvação. Quero cantar ao Senhor pelo bem que me tem feito. Ah, que palavra tremenda para mim e para você que estamos angustiados, estamos preocupados, né? Tem pessoas que quando ouvir o que aconteceu aqui com nós aqui, vão dizer, não pode, meu Deus, quanta luta, isso, aquilo, eles estão fazendo algo errado e o julgamento começa. E aquilo? Ai, mas é aquilo. Ah, é aquilo lá que está indo de ribanceira, é isso, aquilo. Ah, confiamos em Deus, sabemos que estamos fazendo e temos a certeza que estamos indo no caminho da salvação, né? Deus não leva em conta o nosso tempo de ignorância, e sim estamos tentando nos acertar a cada dia e a cada momento. Amém! Quem está aqui junto com a gente aqui também, pastor Paulo, ainda fala assim, ó, um dia iluminado pelo Espírito Santo, para você, obrigado de coração. Pastora Mari, apareceram! Uhul! Tá aqui, enfim, né? Ontem, não bate palma para ti, cachorro, sossega, né? A pastora Mari de Pouso Redondo, aqui a paz do Senhor Jesus. Um bom dia, cheio da presença de Deus. Deus abençoe. Dirce Viris Vitor Marçum, bom dia, feliz segunda-feira. Que Deus nos proteja todos os dias e abençoe nossa semana. Glória a Deus. Pastor Nacor Serapião de Florianópolis, olha a hora, irmão Nacor. 10 horas, 11 minutos.
2: O Eloy?
0: Ah,
2: já vi as horas?
0: 10 e 11.
2: 9h48.
0: Tá atrasado. 10 e 12. Olha,
2: trânsito complicado.
0: Olha só.
2: Na entrada de Florianópolis.
0: Quer morar em lugar de rico, né,
2: pastor? Ontem nós saímos lá de Indaiel, ali para as 8 horas, 9 horas por aí, Eloy. Vim conectado com a rádio, Eloy. Coisa linda, coisa gostosa, Eloy.
0: Ah, tá. Pensei
2: que era meu, pastor. Chegamos a Florianópolis ouvindo a rádio da bênção, né, Eloy?
0: Glória
2: coisa
0: Deus,
2: linda, pastor. Eloy. Tem horário, tem local lá que não pegava devido a internet, né, Eloy? Mas viemos ouvindo louvores, as pessoas conversando contigo e demais. Deus, coisa gostosa, Eloy. Eloy, um abraço, Eloy. Olha a hora, Eloy. Olha a meu hora, Deus, Eloy.
0: Né? Que maravilha, né? Monaco, posso falar algo pra ti? Mãe Fátima, vocês querem morar em lugar de rico, de frente pra praia aí, ó, né? Acorda de manhã cedo, primeira coisa que faz antes de tirar a remela, que é olhar na janela pra ver como que tá o mar, que o pirulito tá lá. Já tá falando que clareou o dia, que já tem um novo dia, daí pronto. Abre a cortina, tá lá de frente pro mar. É, aí não quer ter trânsito, não. Vai morar na roça, não vai ter trânsito. Vai ter atolador, vai ter capim, vai ter galho batendo do lado do carro. Escolha os lugares onde vocês querem morar, né? Ô, gente, que vocês são umas bênçãos da nossa vida, e isso vocês sabem, tá? Depois eu vou falar aqui o que aconteceu, que muitos vão murmurar, tenho certeza. Mas para honra e glória de Deus, eu pensei que eu ia ficar muito triste, ia ficar muito decepcionado com o que aconteceu, mas estou sentindo uma paz, uma alegria dentro do meu coração, e não tem explicação, não tem explicação essa paz que Deus colocou em nosso coração. Amém? Glória a Deus. Estou muito feliz de coração por confiar nesse Deus que eu tanto amo, servir e tantas bondades que Ele me fez, tanto amor que Ele já me entregou, tantos livramentos que Ele já me entregou. Simplesmente decidi fazer que nem Davi. Eu vou confiar em Deus. Eu vou confiar em Deus, né? Que toda inveja, que toda amargura, que todo... Nossa, como ele conseguiu, como isso cai por terra. Em nome de Jesus, está repreendido, amarrado e quebrado. Em nome de Jesus. Amém. Confie em Deus, meu irmão. Ótima manhã para você. Bora ouvir uma canção aqui. Com Jesus eu posso tudo. Agora sim com João Marcos e Maria Eduarda, que no meu ponto de vista é mais bonito do que o outro. Mas tem gente que gosta da Remela, outro gosta do Zói. Brincadeira, tia Delay, eu sei que tu gosta da canção com Cid e Cauã, mas eu particularmente gosto dessa aqui, ó. Ihu, família Dorai! Dá pra até cantar junto, ó. 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Luiz Miguel, Davi Lucas.

0: Ô, canção linda! Cala, palavras com Lauriette. Olha a hora certa aí, povo de Deus. 10 horas 24 minutos. Repita, 10h24. Bora lá, família. Obrigado de coração pelo teu carinho. Tamo junto aqui, ó. Tamo aqui agradecendo a Deus por esse dia maravilhoso. Pastor Lindolfo acordou? Foi! Mandou uma mensagem. Deus abençoe a ele e a mais uma Maria agora também, que sabemos que a esposa dele é Maria também. Essa aqui é o grupo das seis Marias, né? Os caminhoneiros botam três luzinhas em cima, que é, o Scania tem três luzinhas brancas no meio, que é conhecido como três Maria. Nós somos diferenciados, nós somos melhor que a Scania. Nós temos seis Marias. Deus abençoe grandemente, né? Somente uma Eunice, tá? Não vem aparecer outra Eunice, pode trocar o nome, que só tem uma, tá bom? E só tem um Apolo também, bem claro, tá bom? E só tem uma Nilda também, né? Então é isso aí. Ernacor Serapião só tem um também. Irma Sartotti também só tem uma, né? Eita, Lele! Assim por diante, nós somos diferentes. Tão diferente como Deus preparou a gente de uma forma tão espetacular. Que você pode queimar a ponta do teu dedo, pode ter arrancado toda a pele do teu dedo. O teu corpo, ele vai regenerar. Ele vai fazer tudo novo, tudo consertadinho, e vai voltar o desenho único que você tem na sua digital, para provar que o quê? Que não tem ninguém igualmente a você. Você é especial, você é único, né? Talvez um pouquinho tortinho, que nem o locutor, um pouquinho desproporcional o corpo, né? Uns cresceram mais para cima, outros mais pro lado, e assim, e assim por diante, né? Então, ninguém de nós é igual a um outro, né? E se fosse tudo igual a um outro, ia ficar feio. Assim, somos todos bonitos da nossa forma, né? Eu sou bonito, tu é bonito, e o pastor Lindolfo é Lindolfo, né? Deus abençoe grandemente aí a cada um de vocês. Glória a Deus por essa manhã, né? Gratidão, somente gratidão. O que é que vai rolar de almoço aí, povo de Deus? O que é que tem aí de comulância aí pra mostrar pra gente aí, né? Claro que a gente não vai botar inveja, assim vai abençoar o teu almoço, né? O que é que você disse? Irmã Tianice, ela mandou uma mensagem aqui pra nós aqui também. Glória a Deus, glória a Deus. Gente, que visita maravilhosa. Se vocês têm culto na igreja, vocês convida ela e o marido dela. Ela faz questão até que o marido dela venha pregar, o pastor Oziel venha pregar. Gente, foi uma benção lá em Pouso Redondo. Eu acho que eles que não gostaram de nós, só a pastora Mari mandou mensagem, a mãe Gessi nos abandonou, aquela outra lá, irmã que tem lá junto, nos abandonou também, mas o outro irmão que está lá junto, qual é que é o nome dele lá? Aquele gente fina pra caramba estava lá também. Não, claro que eu tenho o pastor Jair, mas o outro, Leandro Ball, também nos abandonou. Fazer o quê? Né? Então vamos nós aqui mesmo. Eu acho que eles se assustaram com a nossa presença, né? Nossas exuberâncias. Bora lá, família. Deus abençoe.
1: Bom dia, povo de Deus. Bom dia na paz do Senhor Jesus. Que Deus abençoe grandemente a todos. Não me canso de agradecer a Deus por essa família tão linda, tão abençoada que o Senhor nos deu, que é essa rádio. Esses irmãos, essas famílias, que Deus venha honrar grandemente a cada um, né? E é desse jeito, irmão Eloy, bora confiar. Bora confiar, porque Deus está no controle de tudo. E quando Deus quer dar algo para a gente maior, Ele sempre vai ver se a gente tem condições de receber aquilo que Ele dá, né? Então Ele nos prova. Não é para entristecer, não é para murmurar, não é para que Ele nos prova, não. É para ver se nós vamos sentir essa alegria, para ver se nós vamos dizer, Senhor, nós somos aqui nessa terra, irmão, nós somos dependentes de Deus para tudo. Se Deus disser assim, vou tirar ou retirar o teu fôlego por 4 minutos, 3 minutos, nós se desesperamos porque nós não temos de onde buscar esse ar que respiramos. Se Deus tocar, se Deus fizer qualquer coisa, nós não podemos buscar em lugar nenhum aquilo que o Senhor nos deu. Por isso, sejamos gratos a Deus, porque Ele nos dá de graça. Ele nos dá o ar para respirar, Ele nos dá vista para enxergar, ouvido para ouvir, boca para falar. para honrar esse Deus, para agradecer esse Deus e dizer: Deus, aqui nesta terra nós somos dependentes de ti e da tua misericórdia. Nós somos carentes daquilo que o Senhor tem para nós. Então sejamos gratos, sejamos fiel, sejamos fiel em tudo. Até tem um louvor que nós cantávamos muito na nossa igreja, que dizia: a fidelidade de Deus, fiel no sentar, fiel no levantar, fiel no agir, fiel no falar, fiel no pensar. A fidelidade de Deus é linda, mas nós também temos que ser fiel a Deus em todo o tempo, fiel em toda circunstância da nossa vida. Deus é fiel. Que tenham todos um bom dia, que todos sejam cheios da presença, que todos sejam guardados, blindados pelo Senhor Jesus. Deus abençoe.
0: Glória a Deus, né? Glória a Deus, obrigado de coração, irmã Eunice, por essa linda mensagem, hein? Deus abençoe. Irmã Eunice, muito obrigado pelas orações. Manilda, muito obrigado pelas orações. A gente que conversou aqui também, né? Sobretudo. E ontem, pastor Lindolfo veio aqui conhecer a gente. A sua gente, lindo que nem ele, também, né? Ele mais uma Maria, esposa dele. E ungiu toda a casa aqui. E graças a Deus. Graças a Deus por a vida dele também, né? E muitas orações. E hoje acordei com uma paz tão grande dentro de mim, a vontade de dizer que Jesus faz tudo o que você não consegue fazer, né? Jesus perdoa, restaura.

0: com a gente, né? Se você pegar agora a pastora Mari, talvez a pastora Mari está lá ouvindo com 5, 6 pessoas. A Irma Sartotti, ela vai para uma fila da lotérica, ela está com a rádio ligada e lá tem 15, 20 pessoas. Tem pessoas que murmuram, mas tem pessoas que até pedem, aonde que é esses louvores? O que, que é isso? É um aplicativo? O que, que é? Né? Um exemplo, lá a família do tio Ederley. O tio Ederley provavelmente tem 6 pessoas ouvindo a rádio. Né? Se não tem, vou aumentar um aí. Tem 7, então? Vou aumentar. Glória, João Gabriel, logo, logo. Tia Miriam fica com cabelos brancos, né? Não adianta bater na madeira, tia Miriam, não adianta. Mas, enfim, aonde que tem pessoas ouvindo a rádio, a gente consegue sentir essa paz. Eu sempre falo, não por minha pessoa. Tanto é que você está ouvindo a rádio e não ouviu falar o meu nome. As outras pessoas falam do meu nome, mas eu não falo o meu nome. Eu não preciso falar meu nome, porque o nome que tem que aparecer aqui é o nome de Jesus. Glória a Deus por isso. Glória a Deus, né? Glória a Deus. Só gratidão a Deus. E muitas vezes você tem sonhos, né? Você tem sonhos que está dirigindo um caminhão, e o caminhão está numa ribanceira, sem freio. Muitas vezes sem freio. O que, que é sem freio? E você pensa, vai acabar com tudo. Mas olha, eu estou vendo lá na frente a minha destruição. Na verdade, Deus está mostrando para mim e para você que deixa um pouco no controle dele. Que a velocidade dele é diferente da minha e da tua. Assim como mil dias para nós é um dia para ele, também um dia para nós é igual mil dias para ele. Então, confie em Deus que ele tem lá na frente. Assim como você teve um pesadelo, que quando você acorda, ai, que bom que era só um pesadelo. Assim vai ser quando você ver que tanto que você precisava da palavra de Deus, tanto que você precisava de tanto que você orou, já passou e você nem lembrava que aquela circunstância tão difícil já passou na tua vida. Então, para a honra e glória de Deus que nós estamos aqui. Amém? Quem está aqui junto com a gente aqui é a pastora Mari. Ela botou assim, ó, foi benção pura lá do culto, lá de Pouso Redondo, né? Deus abençoe toda a congregação, geração eleita. Tem mensagem aqui, Caíma Sartotti, tem pastor Lindolfo, tem mensagem aqui antes, aqui a Edna Spredman. Aqui eu quero ajudar uma pessoa, né, que está aqui junto com a gente. Ela faz poço artesiano, tá, família? Poço artesiano, também fazendo um boleto, né? Em torno de um poço artesiano feito aí, aqui em todo o Alto Vale, que ó, em torno de 6 mil reais ali, ó. Se dá água, se acontecer dele cavar e não dá água, ele não cobra, tá bom? Se dá água, água boa, 6 mil reais, tudo instaladinho. Isso você vai pagar em um ano. Um ano, talvez você já paga em água que você usa. Então, depende da quantia de água, né? Ah, mas isso aí vai 3 anos de água para mim, então tá bom. Em 3 anos você paga o poço, né? E os outros 30 você não precisa mais pagar. Então, quem quer uma água boa, uma água... Irmã Sartotti, que tu que tem bastante casa ali, ó. O marido, pra não precisar estar correndo lá, tão longe lá, de atrás de mangueira, se incomodando com um, com outro. Um poço desse ali seria muito bom ali para vocês. Ele vai lá, faz o serviço com garantia. Então, ele tá passando aqui pra gente aqui também. Pra gente apoiar, ele quer apoiar. Assim a gente assim aqui também, tá bom? Deus abençoe grandemente. Se tiver alguém que tem interesse até em sítio, aqui no Alto Vale todo, ele faz esse poço aí, até uns 30 metros de fundura, ele faz, né? Bora de louvor, bora de louvor. Tem mais mensagem, tem a Edna Spredman, a Larissa mandou mensagem aqui agora também. Bom dia, Larissa, bom dia, família. Bom dia, Larissa, mãe dela também, né? Deus abençoe grandemente. Não é Larissa? Andresa. Larissa é a Larissa Morgana, né? Deus abençoe grandemente. Maria Luiz Antônia Gomes, sem palavras, né? Sem palavras para agradecer esta manhã maravilhosa. Amém! Sem palavras. Glória a Deus, meus queridos. Vocês são as bênçãos da minha vida e eu só tenho para te agradecer. Amém? Sem palavras, eu gosto muito com Valnilda Bordieri, mas ela escolheu a Antônia, então a Antônia Gomes canta.
1: Talvez você está triste aí, desanimado.
0: Aí, ó, pega pra ti.
1: Né? Mas é como eu falei, um amigo mais fiel, que é o Espírito Santo, ele chega e abraça e diz, não temas. Tem momentos que a gente se acha assim, realmente sem palavras pra falar. Mas a gente fala com ele.

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0: Glória a Deus, maravilha, que benção, né? Gratidão, gratidão a Deus aí. Amém, amém, família. Deus... Aleluia, glória a Deus. Vamos lá, família, vem junto com a gente. Essa é a sua rádio, Rádio Adorai Alto Vale. Só gratidão, não tenho o que explicar a não ser gratidão, né? Tem mais louvores, mas tem participação chegando aqui, então bora lá. Vamos ver quem é que tá mandando um alô aqui junto com a gente aqui também. Um abraço pessoal pro irmão Chico, da Praia Bravo, presbítero, irmão Chico e irmão Jonathan, lá na Praia Bravo. Tô num lugar lindo, hein? É ovelha, filhotinho de ovelha, é peixe, né? Ô, oh, glória a Deus, Deus é maravilhoso. Obrigado de coração, irmão Jonathan. Tava com saudade de ti, viu? Saudade de ti também, irmão Chico. Pena que o tempo, quinta-feira aqui, sexta, tava frio, frio. E sábado, tempo normal, bom. Não é que nem agora. Agora já tem que tirar o casaco que esquentou, né? Assim por diante, nenhum dia igual ao outro, né? Quem está aqui junto comigo aí também, que morou lá no litoral, nasceu lá, hoje mora em Taió, a Larissa, a filha da irmã Andresa, está aqui junto com a gente também. Bom dia!
1: Bom dia, Eloy. Bom dia, família. Bom dia, povo abençoado.
0: Oh, glória a Deus.
1: Quero passar para desejar uma ótima terça-feira para todo mundo. E também pedir um louvor. Eu queria o louvor Nada Vai Nos Separar. Eu vou estar mandando a fotinha aqui, que eu acho que fica mais fácil para achar. Que seja uma terça-feira muito abençoada, muito produtiva para todos nós. Tá bom?
0: Amém. Um beijo. Amém. Obrigado de coração. Deus abençoe grandemente, irmã Larissa. Deus abençoe, né? Tem uma voz linda, voz locutora, né? Que chique, que luxo. E logo, logo a gente vai ter que também estar chamando, esqueci o nome do filho dela, né? Deixa eu ver aqui se ela mandou uma foto aqui. Ovelhinha pro... Queria pedir louvor para o meu bebê. O louvor... Ainda não achei o nome do menino, mas Deus abençoe grandemente a vida dele, né? E logo, logo a gente vai estar... Tá ouvindo, Apolo? Ô, Apolo, Apolo Danice. Ô, Apolo, ô, Davi Lucas. Né? Quem mais? Luiz Miguel. Né? Ítalo. É, um abraço pra todas as crianças, né? E pras velhinhas que tem medo, né? Pras velhinhas, a gente... Todo respeito pras irmãs de mais idade, desculpa. As irmãs de mais idade, a gente vai chamar assim, ó. Ô, gente, tô sentindo falta da dona Quitéria. Tá tudo bem lá, Nilda? Tá tudo bem com a dona Quitéria? Não ganhei a mensagem dela hoje manhã, mas talvez eu pulei aqui, me perdoe se isso aconteceu, né? Deus abençoe grandemente. Quem está aqui junto com a gente aqui também? Arlene, acordou, foi? Olha que chique, né? Tem antes aqui da Arlene, tem mais pessoas. A Edna Spredman mandou um alô aqui pra nós também. Bom dia, Edna.
2: Paz do Senhor, Eloy. Paz do Senhor, família Dorai.
0: Ô, glória.
2: Estou na escuta.
0: Oba.
2: E mandou um alô pra mim, né?
0: Alô.
2: Que eu sei, só existe uma Edna ainda nesse programa. Cadê as outras Edna aí pra participar do programa?
0: É. Vamos verdade, lá, né? É, acho as Edna.
2: Um ótimo dia pra nós, que Deus nos abençoe. E coloca um hino aí com o cantor Lázaro pra animar amanhã.
0: Glória a Deus.
2: Um abração para todos, que Deus abençoe a todos.
0: Amém. Obrigado, Edna Spredman, lá do Ribeirão de Salto, Taió, e também, junto com a gente. Gratidão, gratidão mesmo, né? Glória a Deus. É, só tem uma Edna. E uma das Maria também pediu aqui, a Maria de José Boit... Nossa, aqui é de José Boit... Monte Castelo, ela mandou assim, ó. Eu quero ser fiel, Senhor, com Wagner. Já acho esse louvor para você também, né? A Nilda, apareceu a Nilda, mandou assim, ó. É, a mensagem da irmã Eunice, ela botou, verdade, somos totalmente dependentes deste Deus, amém. Arlene de Itaió, bom dia, feliz terça-feira, que seu dia seja repleto de paz, amor, alegria, e que cada passo seja abençoado e guiado pelas mãos de Deus. Obrigado de coração, Arlene, junto com a gente aí também, Deus abençoe. Liriana, né? Aqui, Liriana, tem só uma Liriana também. Eita, Liriana, só cada anônimo, tem uns anônimos aqui, né? Deus abençoe grandemente, em nome de Jesus, né? É isso aí, ó. E falando da Liriana, ela tá sorteando nessa semana 0,5 quilo de bolacha de araruta. Olha só você participar. Tem, então, até agora um sorteio da Liriana e dois sorteios aqui da irmã... Da irmã do Bazar da Lu, né? Dois sorteios do Bazar da Lu. Produtos novos e usados aí para você também. Amém? Logo, logo vamos ter mais novidades, mais sorteios para você. Irmã Irma Sartotti, quando tu tiver um tempo, tá bom? Vem aqui, a gente quer fazer uma reunião, coisas boas para ti, que tu vai ficar feliz, tá bom? Tu vai dizer glória a Deus, amém, glória a Deus. Bora de louvor, bora de canção, a pedido da Larissa e da Edna Spredman e da irmã Maria Luísa de Monte Castelo. Tá faltando a irmã Heloída de Itapuá hoje, né? Tá faltando aí também. Tá faltando o povo de Joinville, Silvana, Fábio, acorda. Bora, Deus abençoe. O pessoal de Ilha Solteira já se apareceu, tá aqui em São Paulo. A irmã Nilda, falta a dona Quitéria. Quem mais aqui tá faltando aqui, ó? Pessoal de Montenegro, a irmã Sônia Regina e Ana Maria, cadê? Cadê vocês? Bora, povo, ó. Oh. Acorda, povo de Deus. Agora fazer até o cachorro latir pra vocês, ó. Vamos embora. Agora não latiu, foi dormir. Meu Jesus. Se comporta, tio Eloy, se comporta. Em nome de Jesus. Bora de louvor. Uhul.

0: Olha a hora certa para você, exatamente 10 horas e 53 minutos. E assim aqui, ó, essa é para as crianças e também para todos que gostam desse louvor aqui, ó. E também para tia Edna. Olha aqui, ó. Eu sou de Jesus. Não. Eu sou de Jesus. Jesus, Jesus.
1: Ô, Glória. Eu fazia parte da banda Olodum. Eu cantava uma música que diz assim: Oh, Lord.

0: Começamos assim, ó, tiqui tiqui din tiqui din, e acabou com tiqui din tiqui din. Aham. Ô, glória, Deus abençoe grandemente, né? Olha só uma palavra especial agora com o pastor Lindolfo, trazendo aqui pra nós. A dona Quitéria apareceu, tem um áudio dela aqui também, olha que chique, né? Antes, o irmão Irineu da Silveira, ele mandou assim, ó, cadê o povo de Jazaboité? É isso aí. Combinado, pessoal, né? Você lembra de alguma cidade que alguém não apareceu? Vamos ficar lembrando assim, ó, cadê o povo de tal cidade, né? Cadê o povo de Camboriú que não apareceu, né? Cadê o povo da onde? Da onde que faltou gente? Povo de Papanduva que não se manifestou, né? Povo de Canoinha está aí ouvindo que não se manifestou, né? Povo de Pouso Redondo está bem quietinho, povo de Itaió tem duas mensagens. Quanta gente ouvindo e tão pouca gente participando. Bora lá, família. Pastor Lindolfo, o que tu traz mensagem para nós nesta manhã? Bom dia.
1: A paz do Senhor, um bom dia a todos, no nome do Senhor Jesus. Vamos ler uma mensagem, uma palavra que está aqui no Evangelho de Marcos, capítulo 3, versículo 31 a seguir. E diz o seguinte: a família de Jesus. E chegaram então os seus irmãos e sua mãe, e estando de fora mandaram-no chamar. E a multidão estava assentada ao redor dele, e disseram-lhe: eis que a tua mãe e teus irmãos te procuram e estão lá fora. E ele lhes respondeu, dizendo: quem é minha mãe e meus irmãos? E olhando em redor para os que estavam assentados junto dele, disse: eis aqui minha mãe meus irmãos. Porquanto qualquer que fizer a vontade de Deus, este é meu irmão e minha mãe e minha irmã e minha mãe. Glória a Deus. Diz assim, né? Portanto, qualquer que fizer a vontade de Deus, este é meu irmão, minha irmã e minha mãe. Aqui Jesus está se referindo à família, né? Família de Jesus. Quem é a família de Jesus? Você é a família de Jesus? Eu faço uma pergunta, né? Você é a família de Jesus? Quando disseram para ele: mas só tua mãe, teus irmãos estão aí fora, querem falar contigo, ele olhou ao redor dele, né? Então quer dizer que nesse momento Jesus valorizou imensamente aquelas pessoas que estavam assentadas, se alimentando da palavra de Deus, estava ali recebendo sabedoria dos céus, estava ali recebendo o evangelho de Jesus. Jesus estava pregando a boa nova, né? E ele considerou estas pessoas que estavam ouvindo a palavra como família, como meus irmãos, minhas irmãs e minha mãe. Eles são estes os meus familiares, aqueles que fazem a vontade de Deus. Palavra, né? É um texto tão curto, tão simples, mas único. A família de Jesus. E foi a família dele, né? A própria família dele que chegaram ali. Queriam falar alguma coisa com ele. Mas talvez queria que ele largasse, saísse lá do meio, tirasse um minuto para conversar. Mas Jesus deu de ombro e disse: quem são meus familiares? Quem é meu irmão? Quem é minha mãe? Quem é minha irmã? São aqueles que fazem a vontade de meu Pai. Olhando para aqueles que estavam ali assentados ao redor dele. Imagine eu e você. nós tirarmos esse tempo tão precioso, especialmente para estar aos pés do Senhor. Esse tempo que nada poderia nos afastar ou tirar nossa atenção, nem mesmo nossos familiares, vamos se dizer assim, de primeiro grau. Nada. E eu levo para um lado tão importante, porque quando a gente está na presença de Deus, quando a gente está ajoelhado, orando a Deus, né, isso acontece frequentemente. E chega uma pessoa, por motivo qualquer, nos tira a atenção. E nós nem dissemos assim: Senhor, me desculpe. Senhor, eu vou me retirar um minuto, mas já volto. Não, simplesmente a gente levanta e sai. A gente devia de observar isso também. Porque é um momento tão especial que a gente está ali e vem uma pessoa para nos tirar a atenção, nos tirar da presença de Deus. Então, de repente, a gente levanta e sai, depois vem e se ajoelha de novo. Quem é Jesus? Glória a Deus. Nós devemos te dar uma atenção especial para o Senhor Jesus. Que quando nós tiramos um minuto para estar na presença dEle, para nós sairmos da presença dEle, também é muito importante esse momento. Que nós diga, né? Obrigado, Jesus, por esse momento. Um momento que muitas pessoas não sentem, não vivem, né? E eu e você vivemos esse momento, e esse momento é muito especial. Como se tivesse um remate dizendo: Amém, Senhor. Glória a Deus. Obrigado, Jesus. É muito importante isso. É muito importante que eu e você seja a família de Jesus. Enquanto nós formos a verdadeira família de Jesus, toda família, todo irmão, toda irmã tem direito à herança. Imagine só de quem é os céus. Jesus disse: eu vou preparar-vos lugar, e quando estiver preparado, quando estiver tudo preparadinho, eu volto para buscar vocês, para que onde eu esteja, estejais vós também. Nós vemos que a cada dia que passa, esse nosso mundo aqui está virando um caos, né? Todo dia um arrocho, todo dia um aperto de um lado ou de outro. Mas Ele vai nos levar, Ele prometeu que vai nos levar para um lugar de descanso. E não é apenas algum tempo, alguns dias, é eternamente. Nós tínhamos que priorizar, nós tínhamos que valorizar bem mais esse nosso tempo que nós temos na presença do Senhor. Que nada possa tirar esse foco nosso de estarmos um tempo especial na presença de Deus, conversando com Ele. É contando para Ele a nossa situação, os nossos sonhos aqui ainda, enquanto aqui nós estamos. Para que Ele venha nos dar saúde, nos dar vitória, nos dar capacidade de andar, de dar mais um passo à frente. Porque a palavra do Senhor também, Ele próprio diz que nós aqui nesse mundo receberemos, sim, coisas boas. Nós podemos aqui comer o melhor dessa terra, Ele disse. Mas jamais sairmos da presença do Senhor por alguma coisa, por algum motivo qualquer. Para nós vivermos esse quadro dEle, essa promessa dEle, nós temos que valorizar também Ele como o grande Senhor da nossa vida. O maior Senhor da nossa história. A luz que nos ilumina. né? Que Ele é aquele que nos tira o tropeço da nossa caminhada. Ele é aquele que nos sustenta, é aquele que nos mata, nos sacia a nossa fome, a nossa sede. Ele é o pão da vida. Então devemos valorizar bem mais a Ele, mais do que nós estamos valorizando. Glórias a Deus. Eu não sei você que está ouvindo, mas o Brasil, o mundo precisa valorizar mais o Senhor Jesus. Ele é a luz da nossa caminhada. Ele é a luz do mundo. Glórias a Deus. Fico com esta palavra em nome de Jesus.
0: Glória a Deus. Linda mensagem, pastor Lindolfo. Essa mensagem está no nosso grupo. Você que deseja compartilhar com alguém. Gratidão. Gratidão em nome de Jesus. Amém? Hora de louvor, hora de canção. Já tem participação aqui também, tá? Isaías Sade, ousado amor. Lindo louvor. Combinou, né? Glória a Deus. Aleluia.

0: Manhã maravilhosa para mim e para você, hora certa, 11 horas 17 minutos. Estamos aqui ao vivo, aqui, ó, com a programação um pouco atrasada. Irmão Irineu, irmão pastor Lindolfo, mandei algo para vocês. Peço para não compartilhar, tá bom? É só uma dica ali, tá bom, querido? Deus abençoe grandemente, em nome de Jesus. Vamos lá, quem está aqui junto com a gente aqui também, mandando aquele alô especial para nós aqui também. Tem participação, tem gente aqui junto com a gente, tem. Um abraço especial para Manu, para Yasmin. Manu e Yasmin. Estão ouvindo a rádio, as netas da Arlene, né? Que maravilha, as crianças todas aí ouvindo também. Deus abençoe. A Manu e Yasmin estavam tocando Citra. Tá lá no vídeo, lá no do culto do pastor Mauro Sverling, no projeto Vargem, né? Dia 25, agora tem outro culto aí, bênção de Deus aí também, né? Glória a Deus, glória a Deus. Tá com saudade das crianças. Ela mandou bom dia para o Senhor Jesus Cristo, minha neta, a Manu, tá aqui comigo. Estamos ligados na rádio Adorai. Deus abençoe a família Adorai. Amém. Obrigado. Adorai Alto Vale. Acostuma com Adorai Alto Vale. Adorai tem outra, mas nós somos Adorai Alto Vale, tá? Aham, como é que tá aqui? Caiu. Eu tirei minha jaqueta e caiu e já tá debaixo das rodinhas do carinho lá. Se a Eliane vê, ainda bem que ela não tá escutando lá dentro da rádio, né? Deus abençoe grandemente. Aqui, cadê? Olha que tem participação. A dona Quitéria tá aqui, antes tem a Gessi. Mas eu tenho que mandar a dona Quitéria primeiro, porque a palavra da Gessi é uma palavra. Então, já que vamos ouvir aqui, dona Quitéria, o que aconteceu, dona Quitéria? Explica pra nós por que atrasou, o que que deu?
1: Oi, bom dia, Eloy. Eu não mandei as bênçãos para você hoje, mas bem que ontem eu falei, eu não escutei nada, que eu já mandei que Deus abençoasse você hoje.
0: Ah, é?
1: Que você falou que ia consultar.
0: Ah,
1: e,
0: é verdade.
1: E ontem eu já falei que Deus abençoasse você, que você fosse na consulta sua, que Deus ia te abençoar, que não ia ser nada, que
0: está
1: tranquilo tudo, né?
0: Amém. Falou.
1: Mas por isso que eu não falei nada, não mandei as bênçãos, porque... Você falou assim que você ia estar no médico. Eu falei, ah, então eu também nem liguei.
0: Mas eu estou no médico dos médicos, eu estou em Jesus.
1: Se amanhã subir um serviço,
0: aliás,
1: faz uma coisa
0: tá
1: dali, vai igual, pronto, vai igual a outra, até passa. Mas eu nunca esqueço não, tá? Mas bom dia, mas Deus que te abençoa, a tua vida, abençoa a sua família, abençoa tudo. Tudo, sua família, tudo que esteja aí, que seja da sua casa, da sua família, da rádio, todos os pastores, pastor, todas as irmandades, que seja abençoada pelo Divino Espírito Santo de Deus. Deus te abençoa e segura na mão dele que ele te sustentará. Porque, Eloy, eu já levei tanto tombo, eu não sei o que eu já levei, que foi mais tombo de cair, tombo da vida, quando ele sempre, hoje eu estava agradecendo a Deus, sempre eu caí, ele me levantava. E nunca quebrei nenhuma unha. Se eu falar para você, depois de velha, de idosa, que a gente diz outro, né, que os tombos que eu já levei, tombo de você a nadar no meio do sol, de tudo ali, ó. Eu te falar, tombo de acidente, você falando desses dias de carreta, você acha que carreta respeita? É difícil, o motorista de carreta, sempre eles não dá tempo nem eles frear, nem brecar, nem nada. Pois eu, num mês só, Deus me livrou da morte, num mês só, 3 vezes no mês.
0: Minha nossa, dona Quitéria.
1: Eu ia atravessar, nós morávamos numa cidade, no Mato Grosso, chama Juscimeira, chama essa cidade, Mato Grosso. Essa cidade, a BR, porque passa dentro da cidade, é muita carreta, todo santo dia, você não dá para você contar as mortes que tem. E eu ia atravessando até que eu ia vacinar, ia atravessando, após a carreta atravessou, assim, no meio da pista, para não pegar eu atravessando. E um senhor que vinha atrás, ele assustou mais do que eu. Eu olhei para trás, ele estava já para desmaiar. Eu fiquei ali tranquila e atravessei. E ainda depois fiquei olhando e a carreta ainda ficou lá. Depois, você já viu alguma carreta brecar, frear? E você falando, porque eu escuto tudo que você fala. Pois já aconteceu tudo, se eu falar, Eloy, tudo nesse mês.
0: Olha, dona Quitéria.
1: Não sei, esse motorista que nós vinha carregado da gente.
0: Ai, ai, ai.
1: Meu marido já falou assim, você é medrosa, eu vou até te avisando, ele corre demais. Ele ia correndo, ele queria pôr da carreta, ele não estava nem aí. Vinha do caminhão, batendo de frente com o caminhão. ia sobrar nada. Ainda saiu carregando a metade das para-brisa do carro, tudo. E ainda quando eu gritei por Deus, que foi que ele pegou, assustou e foi desviar, não deu tempo, porque ele estava podando uma carreta, a carreta do lado do caminhão vindo de frente. Pois tudo isso aconteceu comigo, Eloy. Então você pode segurar na mão dele, que ele sempre está te segurando, sempre ele está enviando teus caminhos. Você não tenha medo de nada. Levanta a cabeça e pensa em Deus e pede para ele que nada vai te faltar. Você nem, não tenha medo de nada, só pensa em Deus, que ele nunca vai soltar da tua mão.
0: Amém.
1: Isso, a gente tem de crer. Crer mesmo, crer em Deus, que você vai. Não vai te faltar nada. Todo dia eu agradeço a Deus do que eu já passei na minha vida. E sempre estou agradecendo do que ele põe na minha mesa, agradecendo a água que ele me dá para me beber. Todo dia. Isso, por quê? Eu tive uma mãe, ela foi, ensinou a gente desde pequeno. Nós era miudinho, com 2, 3 anos, eu sabia rezar o Pai Nosso. Então aprendi assim, de pequeno. Que nem diz outro, é de pequeno que a gente aprende, né? E depois de velho também aprende mais ainda. Então, Deus que abençoe você, Eloy. Tudo, sua família, tudo que tiver aí na sua casa, seja abençoado, consagrado, e você vai em frente, e para frente que se anda, tá? Em nome do Senhor Jesus.
0: Amém, muito obrigado, dona Quitéria. Que bom, né? Olha, eu vou falar uma coisa pra você, irmã Quitéria. Você mexeu com a minha classe quando eu tinha classe, entendeu? Você mexeu com a minha classe aqui, que é a classe dos caminhoneiros. Então, esses caminhoneiros aí que frearam, que você conseguiu ter o livramento, olha, eu vou falar grande pra. Vou falar verdadeiramente pra você. Tem muitos caminhoneiros que eu conheço pessoas que perderam a vida pra salvar a vida de famílias, tá? Perderam para salvar a vida de famílias, jogar o caminhão no peral ou no barranco para poder salvar famílias que perderam o controle do carro, ou dormiram e assim por diante. Assim também eu, quantas vezes joguei o caminhão lá no acostamento, fiz de tudo, queimei pneu e tudo na freada, né? Que o pneu queima devido ao peso, ele vai ter atrito com o chão arrastando e vai queimar pneu. E com certeza isso aí, quando o patrão vê, é um xingão, tá? Então muitas vezes, quando depende do lugar, tem meio fio. Se pegar no meio fio, o pneu do caminhão, com o peso que ele tem, se ele pegar na beirada do meio fio, onde que as irmãs, né, quando dirige, tem umas irmãs aí que dirige carro, aí o aro do carro tá todo repicadinho, né? De bater no meio fio. O caminhão é diferente, se ele passar ali, o que que ele vai acontecer? Ele vai simplesmente deslocar, por causa que ele vai arrebentar a lona por dentro e assim por diante. Quando ele aquecer, que ele vai estar rodando, aquele pneu vai fazer pacham, né? Então conheço muitos caminhoneiros que respeito muito. Inclusive eu amava o poder, não é que amava, eu tinha um respeito pela vida e as pessoas que estavam vindo atrás da gente. Eu sempre dava pisca para a esquerda, que para ela não podar, que tá vindo alguém lá na frente. Quando dava pisca para a direita, não era se que eu ia entrar em alguma rua, não. Eu estava sinalizando para as pessoas poderem ultrapassar, né? E assim por diante a gente cuidava e cuidava muito. Mas que bom que dona Quitéria pensou que eu estava no médico, mas estou aqui, ó, estou ao vivo. Olha a hora certa para você, 11 horas 25 minutos. Está voando essa manhã, tem participação. Quem está aqui junto comigo fazendo uma polenta é o irmão Júlio César, aí de Taió, mas fez aqui, já está mostrando uma polenta saborosa com uma carninha moída, com aquele tempero especial. Nem a nossa. Imagina que delícia deve estar. Um abraço pessoal, Júlio César. Deus abençoe você, tua esposa. Gratidão, viu? Gratidão por estar aí junto com a gente aí. Bom trabalho à tarde aí também. Valeu, queridão. Quem mais está aqui junto com a gente aqui, mandando um alô? Deixa eu mandar. Apareceu o pessoal do Major Vieira. Ô, glória! Ô, aleluia! A Manoeli mandou assim, ó, paz do Senhor, Deus abençoe todos os irmãos que estão na escuta da programação. Adorei. Se tu adorou, adorei. Tá ótimo se tu tá adorando. Que aqui é a Rádio Adorar e Alto Vale. Estamos na escuta. Deus abençoe. Irmã Eunice, bom dia, povo abençoado. Como é lindo a maneira que Deus tem usado o pastor lindo. Lindolfo, Deus abençoe. Sabe, pastor Linda, porque ele fala que ele é lindo, tá bom? Ele fala, e a dona Maria também, tá? A Maria dele, tá? Não é outra Maria, não. Maria do Lindolfo, vou fazer assim agora para não se perder, né? Deus abençoe grandemente. Quem está aqui junto com a gente aqui também, mandando aquele alô especial, Nilda de Ilha Solteira, São Paulo.
2: Irmão Eloy, tu esqueceu que falou que hoje não tinha programação? A pobrezinha nem ligou a rádio,
0: Culpa da filha.
2: Você disse que não tinha.
0: Culpa da filha que não mandou um bom dia, mãe. O Eloy tá ao vivo. Culpa tua, Nilda. Culpa tua. Não adianta botar a culpa pra mim, né? Não adianta, tá bom? Deus abençoe grandemente. Quanta mensagem pra cima que eu pulei. Me perdoa, família. Toda atrapalhadinha. Vamos aqui junto, que tem a quinta aqui junto também. Irmã Mira, passa o seu irmão Eloy, quero pedir o hino De Joelhos é Melhor, com Irmãos Andrade. Eu ofereço para todos os ouvintes. Obrigado, irmã Mira, irmã Adelei, Deus abençoe grandemente. Agora, irmã Gessi, de Pouso Redondo. A irmã Gessi vou estar no próximo bloco, né? Então vamos achar esse louvor aqui, De Joelho é Melhor, e já alcançamos todo mundo aqui também, né? De joelho é melhor. Irmã Anice, dá para entender que... Como é que eu tô tão assim, desse jeito? É só Deus mesmo, né, Manice? Não tem como, não tem explicação, né? Manilda, não tem explicação. Deus é tremendo na nossa vida. Glória a Deus por isso, né? Ele coloca adrenalina, coloca onde precisa alegria, onde precisa paz, onde precisa amor. Ele está sempre pronto para abençoar, amém? Só explicar, só Deus para nos dar essa força, né? Deus abençoe.

Glória a Deus, de joelho é melhor. Eu pego essa canção para mim, recebo em nome de Jesus. Amém, né? Muitas vezes Deus tem que tirar algo da gente para que possamos abrir os olhos novamente, né? Nós costumamos, vou sentir trazer essa palavra para ti agora. Tem palavra sendo gravada ali, eu vi, mas eu senti trazer essa mensagem para ti agora. Muitas vezes Deus tira algo de mim, Manice, Manilda, olha só o que eu senti aqui agora. E essa canção veio forte, falar ao meu coração. Deus tira algo de nós, né? Deus tira algo de nós para que nós possamos ver que com Ele é melhor. Ele deixa tudo pronto, tudo numa maneira que a gente viu que aquilo que muitas vezes muitos virão se entristecer é Deus abrindo a oportunidade de abrir os olhos. Algo que Deus quer que a gente faça que estava parado. Algo que Deus se agradou, algo que Deus queria só que a gente desse uma mudada para melhorar. Talvez você está numa situação nesse instante, meu irmão, minha irmã, em que não tem mais solução, um processo muito grande, ou um resultado do médico muito grande, ou simplesmente passando por uma fase no matrimônio e dizendo, olha, eu não estou mais aguentando, é o fim disso aqui, a minha esposa não me ama mais, ou a esposa não ama mais, ou simplesmente um relacionamento com o namorado, a namorada, o que for. Ei! De joelhos é melhor, Deus fala para ti. A posição que você está olhando lá de cima pelo teu orgulho, hoje não consegue por causa de quê? Deus está falando para ti, de joelhos é melhor. É outro ponto de vista. Lá de cima quem olha é Deus, Ele olha por ti, aquilo que você tanto quer, aquilo que você tanto almeja. Talvez é a oportunidade que Deus te deu. Talvez é a oportunidade que Deus te deu. Eu não vou falar o que aconteceu aqui conosco, que muitos vão julgar, muitos vão criticar. Muitos vão criticar. Mas por que isso? Meu, que luta, eles estão em tribulação. Não! Nós não estamos em tribulação. Nós estamos em paz, nós estamos com Deus. E Deus deu um outro ponto de vista, onde que Ele coloca pessoas ao nosso redor para erguer os braços e dizer, glorifique o nome dEle, adore o nome dEle. A inveja pode até ter me tocado, mas já caiu e foi quebrado em nome de Jesus. O ódio, a vingança, o desejo de algo ou tomar posse de algo sobre algo que talvez nós tínhamos, talvez que você tem, já está quebrado, amarrado em nome de Jesus. Deus está falando, de joelhos é melhor, o ponto de vista é outro. Igual um caçador que quando vai abater uma caça que ele tanto está procurando. Estou falando em um país que nos Estados Unidos, onde que é liberado certa época do ano, a tal caça de tal de cervo ou aquilo, ou o que for a caça.

onde que é liberado, onde que funcionam as leis e tem mais animais do que aqui. E sim, quando ele está preparando para bater um cervo, um alce ou o que for, muitas vezes ele está de pé, mas a posição dele está naquele lugar, não fica favorável, uma posição boa de tiro para ele se alimentar daquele animal que ele quer se alimentar. Muitas vezes ele se deita ou fica de joelho, porque a posição é melhor. Assim Deus também está dizendo para mim e você: ei, de joelhos a posição é melhor. Clame a mim, busque a mim, busque a mim, que a resposta eu tenho para esse teu problema. Esse namorado talvez que você tanto chorou foi por causa do teu orgulho ou da vaidade ou simplesmente por não buscar a minha presença, querer buscar as coisas do mundo. Deus sabe certinho o desejo do teu coração. Você pode até estar fazendo teatro, ouvindo rádio e tudo, mas Deus conhece o que tem dentro do coração. Deus conhece o que está na tua vida. Deus sabe o que é melhor para você. Deus tem o melhor. Ah, não, mas eu queria desse jeito. Deus disse: não, se abaixa, senão tu vai bater a cabeça. Teu orgulho está muito alto. Talvez você diz assim: não, mas eu consigo, eu sou forte, eu sou corajoso. Deus diz: não. É eu que te pego pela mão e te levo, que senão você vai tombar, vai cair. Não desista. Clame a mim, que eu estou contigo. Ah, mas irmão Eloy, está tão difícil. Meu filho, minha filha, tem um filho, talvez está no presídio ou algo assim. Ele diz: não desista. A vitória está lá, são processos da vida. São processos, é igual uma longa viagem. É um processo de viagem. Mas a vitória está lá no final, quando você chegar. Essa maneira Deus tem e abre a oportunidade para você refletir no meio desse processo que você está passando, desse tratamento médico que você está passando, no meio desse desemprego que Deus talvez colocou até a tua porta. É só um processo que Deus está te dando para melhorar ainda mais e buscar ainda mais a Ele e acreditar que o projeto que Deus colocou na tua mão é para se cumprir, viu? Porque é Ele que está tomando tu pela mão. Talvez você diz: mas irmão Eloy, tu não sabe o que aconteceu com a minha família? Um acidente de carro, assim, assim, nós não sabemos como vamos pagar. Ei, calma o coração. É um processo que você teve que passar por falta de buscar a Deus, por falta de estar com Deus. Dizer: eu posso, eu faço, eu sou bicho bom, faço aquilo. Quando você tem um chamado com Deus, você pode correr igual um peixe na linha do pescador. Uma hora ou outra, o pescador vai te puxar para a beirada. E assim, Deus, uma hora ou outra, Deus vai te puxar para a beirada. Mas mesmo assim, eu não quero mais saber de Deus. Aí ele vem e apaga o seu respirar. Toma cuidado. Acorda enquanto é tempo a igreja. Busque enquanto é tempo. Quantos pregadores que estamos ouvindo a rádio, mas não, muitas vezes criticamos e deixamos, não, outra pessoa fala: ah, essa pregação não foi para mim, essa palavra não foi para mim. Só de eu dizer bom dia, já foi para ti. Só de uma irmã dizer a paz do Senhor, essa pregação já foi para ti. Nada é por acaso. Eu era para estar nesse tempo aqui, nesse momento, chorando, preocupado, mas Deus me acalmou de uma forma, de uma maneira, que mais tarde vocês vão saber. Tudo é para a honra e glória de Deus. Calma, de joelhos é melhor, assim diz Deus, para a tua vida. Amém.

0: glória.
1: Glória a Deus, que manhã maravilhosa, maravilhosa, né? Deus abençoe grandemente a tua vida. Você viu uma programação das 4 horas da manhã até agora, sem propaganda, sem vinhetas, né? Eu podia estar aqui simplesmente aqui, ó. Deixa eu travar o louvor, que cansemos de louvor para hoje já, né? Foi bênção, né? Obrigado de coração. Eu espero que essa palavra que eu senti no coração, eu espero que tenha direção e tenha endereço certo, né? Amém? Eu creio em nome de Jesus, né? Ainda não abri aqui o WhatsApp. Eu tive que sair aqui do estúdio. Tem mensagens aqui, né? Glória a Deus, aqui, o que é?
2: Bom dia, irmão Eloy. Como eu fico feliz, irmão Eloy. Estou emocionada com as palavras da minha mãe.
1: É verdade.
2: Eu creio que não foi em vão as palavras que ela falou para você. As bênçãos e o testemunho, irmão Eloy.
1: Amém, glória a
2: pra
1: Deus.
2: Para você que está preocupado, irmão Eloy. Para você que, às vezes, eu sei que teu coração aperta. E você fica pensando, será que eu estou certo? Será que eu estou no caminho certo, Senhor? Será que eu estou fazendo o que é certo? Será que eu estou fazendo o correto na rádio? A minha mãe, Eloy, é a prova viva, Eloy, que Deus não fecha a rádio por causa dessas pessoas.
1: Obrigado,
2: por causa desses
1: Jesus.
2: Pequenininhos que todo dia ouve e aprende tanta coisa e nos dá tanta lição.
1: Aleluia.
2: Para nós que já somos cristãos de longas datas. Perto deles que ainda não tiveram aquele encontro de descer as águas, mas muitas vezes tem mais fé do que nós. Então, para você crer, meu irmão, que a rádio é um instrumento de Deus, é a benção dele, ele deu por causa disso.
1: Aleluia.
2: Para esses testemunhos dessas pequenas coisas que eu prestei atenção no que a minha mãe disse. Eu te escuto todos os dias, Eloy. Então,
1: verdade.
2: Segura mesmo na mão de Deus, irmão Eloy, e saiba, a rádio quem deu foi Deus. E por causa dessas vidas que houve, dessas vidas que têm se levantado por causa da palavra, por causa do louvor que Deus mantém cada dia. Quando a gente pensa que está no último segundo, do último ali, do segundo tempo, o Senhor dá a vitória. Eloy,
1: amém.
2: Creia,
1: em nome de Jesus.
2: Confia, meu irmão.
1: Amém, muito obrigado, Manilda. Receba em nome de Jesus. Deus abençoe grandemente, né? A irmã Noeli, a paz do Senhor, Deus abençoe a todos os irmãos que estão na escuta da programação Adorai Alto Vale. Estamos na escuta também. Deus abençoe, irmã. Receba em nome de Jesus. Obrigado, irmã Nilda, dona Quitéria, né? Obrigado por esse testemunho tão lindo para nós. Quero compartilhar para mais pessoas, né? A Manilda botou: estou de joelho. Amém, irmão Eloy. Eu creio, em nome de Jesus. A Liriana Busqueta de Itaió, eu creio. Jesus, este nome cura, esse nome é a cura. Maria Luísa Busqueto, amém, eu creio. Ana Paula Dias, glória a Deus, que benção, né? Como eu falei para vocês, família, eu poderia estar aqui o tempo todo aqui assim, ó, aqui com essas vinhetas assim, ó.
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1: Mas não precisamos disso, não precisamos. O que não precisamos é a palavra de Deus. Precisamos do louvores e gratidão a Deus por cada um de você. Monacor, deixa Deus te usar grandemente. Monacor, quero falar agora algo pra ti, tá na cor. Não é à toa que você encontrou essa rádio, não, tá na cor. Não é à toa, irmã Fátima, que você encontrou essa rádio. Aqui tá na hora de todos nós aqui, ó. Todos nós que já pregaram aqui na rádio, preguemos aqui na rádio, para levar a palavra de Deus, compartilhar a rádio e trazer mensagem, essas mensagens, a esses testemunhos que vão fazer pessoas novas estar ouvindo a rádio, né? E Deus colocou no nosso coração algo ainda maior, né? Que tava encobertado. Deus precisou abrir os olhos para dizer, é a hora, esta é a hora, né? Sem explicação de que aconteceu, não tem explicação para o que aconteceu aqui em nossa vida, a gente não vai falar, porque muita gente vai criticar, vai murmurar, e outra gente vão ficar feliz que isso que aconteceu, mas olha, digo para você, todo espírito de macumbaria que foi lançado contra a gente, todo espírito de inveja está quebrado e amarrado em nome de Jesus, e toda a casa e todo e o carro, tudo e até a rádio está ungida para honra e glória de Deus. E quero que você que está ouvindo, que deseja o mal da gente, talvez você que está ouvindo, já saiba que tem muita gente orando por nós. E se você não aceitar Jesus e não buscar a presença de Jesus, todo esse mal que você desejou para nós, me perdoe, mas está voltando para você, porque tudo que é do maligno é dele, retirem retirada em nome de Jesus. Amém? Aceita Jesus antes que seja tarde para a tua vida. Glória a Deus, aleluia, obrigado Jesus. Em nome de Jesus, né? Que manhã diferente, né? Tô aqui, parece, nem se fala, ligado no 220. Ligado no 220, faltou mandar alô para mais alguém. E não tenho, a não ser dizer que, sei lá, sem empolgação, não, empolgação não, é a presença de Deus. É a presença de Deus, né? Obrigado de coração. Irmão Jonathan, Deus abençoe, irmão Jonathan. Obrigado por compartilhar esses vídeos tão lindos do teu trabalho. O irmão Chico tá aí também ouvindo, né? Mandou mensagem para nós, irmão Chico, lá da Praia Brava, irmã Eunice. Pastor Eziel já tá ouvindo aí também. Deus abençoe grandemente, em nome de Jesus. Amém? Glória a Deus. Obrigado, família. Adorei Alto Vale. Só tô procurando lá no site se alguém mandou mensagem por lá. Vai que eu não vi. Então vamos ver quem mandou mensagem lá no site também. E, por favor, compartilhe a rádio, compartilhe. E se você puder fazer uma oferta para esse projeto, não se escandalize, mas é de assim que a gente consegue manter a rádio tudo, né? Graças a Deus a gente foi na contabilidade ontem, conversamos com eles. Não tem como parcelar, não tem como, não sei como fazer, mas Deus já está dando tudo. Deus deu tudo na medida certa, na hora certa. E eu creio que até isso que aconteceu vai ser para poder arrumar isso ali também, né, irmã Nilce, irmã Nilda? Deus abençoe grandemente, né? Se torne também aqui, ó, fiel com a gente aqui da rádio aqui, que a gente explica tudo para você o que acontece nos bastidores, né? Não tem mensagem no site, então gratidão, gratidão, gratidão, família do Araia Tuvalho. A irmã Nilda botou: Deus te abençoe, meu irmão, tem a palavra da irmã Jessi, é verdade! Obrigado, obrigado. Irmã Jessi! Se não fosse a Manilda, tchau pra ti, tinha ficado pra trás. Então, Manjeci.
2: Paz do Senhor, irmão Eloy, família do irmão Eloy, família Adorai, paz do Senhor esteja com todos. Deus abençoe a cada um, que Deus venha abençoar a cada ouvinte, a cada irmão que está ouvindo. A paz do Senhor, irmã Nice. Irmão Eloy, foi uma bênção o culto, sim, graças a Deus, foi uma bênção. Deus é tão bom e tão maravilhoso que Ele faz tudo perfeito. E a gente só tem a agradecer a vida de vocês, a vida de vocês que se empenharam em vir e cultuar com nós. A irmã Nice veio de tão longe, trouxe a palavra, uma palavra abençoada de Deus. Nós só temos a agradecer a Deus em primeiro lugar e agradecer vocês. Vocês são bênção em nossas vidas, em nossos lares. Todos os que escutam essa programação, tenho certeza que só tem alegria e paz no coração de assistir, porque só traz paz e amor, né? Que Deus venha abençoar cada um de vocês, a cada um de nós, que todos sejam muito abençoados por Deus. E estou aqui, sim, irmão Eloy, estou bastante ocupada com o meu trabalho, mas tirei um tempinho para dar a paz do Senhor e um bom dia para todos aí. Eu quero pedir um louvor e oferecer para todos os ouvintes, oferecer para a irmã Nice, para a pastora Mari, pastor Jair, missionária Soili, presbítero Elias, que Deus venha abençoar cada um. Eu quero pedir esse louvor, Igrejinha Pequena, com. É a Igrejinha Pequena, está escrito aqui. Eu tenho a folhinha do hino aqui, que eu gosto muito desse louvor. Que o seu irmão puder passar aí para nós, eu agradeço. Em nome de Jesus, todos sejam abençoados e ofereço para vocês esse louvor.
1: Glória a
2: Bom
1: Deus.
2: dia, na paz do
1: Glória a Deus. Irmã Sartotti, tu me perdoa, eu acho que eu pulei tua mensagem aqui, tá? Tem mais uma palavra que a irmã Sartotti. Como diz a irmã Nilda, é no segundo tempo que vem o que a gente precisava ouvir, é lá no finalzinho do segundo tempo, né? Glória a Deus, olha aqui, ó, irmã Sartotti. Aqui eu quero aqui, ó, parabenizar e agradecer em nome de Jesus ao irmão Nacor Serapião, irmã Fátima, que acabaram de se tornar apoiadores fiéis da rádio. Falaram que todos os meses vão estar contribuindo com a rádio. Então, quem puder estar orando pelo irmão Nacor e pela irmã Fátima, ore por essa família. Eles têm um desejo de sair de frente do mar. Sair da frente do mar de um lugar e ir para o outro lugar. Muito lindo também, conheço os dois lugares. para a honra e glória deles. Quero um lugar mais tranquilo. Então, ore em nome de Jesus por essa família, que Deus possa abençoar tremendamente a vida deles. Glória a Deus por tudo isso, né? Acabei de ganhar a mensagem aqui agora. Eles ainda não falaram qual vai ser o valor, mas isso não importa. Isso é eles e Jesus, não é eu. Então, toda honra, toda glória seja dada para Jesus. Irmã Nilda já botou glória a Deus, né? Obrigado. Irmã Sartotti, bom dia.
0: Paz do Senhor, irmão Eloy, querida e amada família da Rádio Adorai, esse hino que está tocando é: com Jesus eu posso tudo, sem Jesus eu não posso nada. Graças a Deus que nós temos esse Jesus, né? Eu quero pedir nesta manhã orações por mim, irmão. Ontem, quando eu estava vindo para casa, ainda faltava pagar as faturas na lotérica. E eu estava vindo lá da banda do hospital. E daí eu digo, vou descer aqui nesse morro, ali no Sandre, sabe? Aquele morrão abaixo, eu já desci muitas vezes. Que daí eu pego o semáforo e logo estou na lotérica, né? E quando eu andei uns 10 metros, eu vi que estava cheio de brita miúda por cima do
1: Misericórdia,
0: calçamento.
1: Jesus.
0: Aí eu queria frear a moto para parar, para retornar, mas não deu mais. De repente ela me jogou com tudo em cima daquelas britas. E eu caí, consciente, com certeza. Machuquei o braço direito e a perna direita também, né? E daí veio uma mulher, ela trabalha na saúde, lá na secretaria, ela mora ao lado. E veio e disse: não se mexa, não se mexa, não se mexa, porque você bateu a coluna, porque não sei o quê, não sei o quê. E ela veio correndo e chamou o marido. Daí ele levantou a moto, ele disse que caiu gasolina em cima do meu pé, o meu pé estava trancado, eu não tinha como levantar. Mas daí ele veio, ergueu a moto e ela ficou lá me segurando. Não se mexa, dona Irma, não se mexa, dona Irma. Nós vamos chamar os bombeiros. E eu queria levantar, né? Porque a gente quer se fazer de forte e tal. E esses bombeiros não chegavam e a dor aumentava. E eu chorava, chorava. Mas eu estava pressionada, ela estava do meu lado. É, Jesus, até que vieram, isso demora quase uma meia hora, né? Aí chegaram e me olharam os ferimentos e me colocaram na maca e, enfim. Aí dentro do carro mesmo foram enfaixando os ferimentos e levaram para o hospital. E daí nisso eu já tinha chamado a minha neta, que é a enfermeira. Ela já estava lá no aguardo. Eu disse: vó, não, vó faz 3, 4 dias que teve aqui, agora a vó também. Ai, Jesus, então revolucionaram a família toda, o Ivanor também. E tá. Começaram a limpar os ferimentos, que dá para chorar, né? Cheio de pedrinha. E foi, até que aplicaram uma injeção. Então, até que essa injeção fez efeito, aí foi aliviando as dores, né? Daí não fizeram muita coisa. É, só essa injeção e esses enfaixamentos. Daí o doutor disse que foi lá tirar raio-x do joelho e do cotovelo, né? Que era onde mais doía. Mas felizmente não tinha nada quebrado. E aí ele fez a receita e me dispensou. Aí a Dani me levou, me trouxe para casa. Qual foi a surpresa do seu João? Ele tinha a casa toda chaveada e eu não estava com a chave porque tinha ficado dentro da moto. Tinha que alguém ir lá pegar essa moto e trazê-la. Aí o Ivanor foi até em casa às 9 horas e trouxe a esposa dele, mas teve que levar a moto até lá embaixo, na avenida, né? Que ela disse que ela também não tinha coragem de descer ali com todas aquelas britas. Daí a menina ligou para Prime Fix, que foram eles que colocaram aquelas britas ali, que eles queriam que tirasse imediatamente aquela. Para que colocar brita em cima de calçamento, gente? Eu já tinha passado várias vezes ali, estava sempre limpo, e essa vez eu me danei. Era umas 5h30, eu ia pagar as faturas lá na lotérica, e no fim não deu nada certo. Então, quando era 9h30, por aí, eu cheguei em casa, seu João preocupado, mas graças a Deus estou caminhando, tomando os medicamentos, fazendo massagens. Vai melhorar, mas vai uns 3-4 dias com dores, né? Até que dá uma aliviada. Tá bom? Ontem contei um testemunho do seu João e hoje é o meu, né? Mas o Senhor dá graças em tudo. Ele está conosco, ele permite alguma coisa. Mas nós temos que ficar firme na presença dele. Amém, irmãos? Um grande abraço, uma ótima programação. E Deus vos abençoe.
1: Irmã Sartotti, boas melhoras, né, irmã? Deus abençoe grandemente, em nome de Jesus, que possa se recuperar o quanto antes, né? Quanto quem colocou as pedras lá, claro que fez por boa intenção também para poder melhorar, talvez algo precisava, né? Mas isso também é com o próprio município, ou seja, o pessoal que cuida da cidade, ou seja, das ruas, que tem que ter esse cuidado aí. Isso não pode acontecer, né? Querendo ou não, qualquer pessoa lesada com isso, ou tiver prejuízo, tem seus direitos restituídos por lei, tá? O que eu queria falar para vocês? Bem claro, né? É que uma irmã que trouxe essa mensagem, não foi a rádio, bem claro, né? Que vamos orar para que ela possa recuperar e ter força, né? Ter força para continuar. Mas, quem diz, quem está na chuva para se molhar, né? Quem que nunca andou de moto e não caiu no tombo? Eu andei muito de moto e também caí cada tombo, 90 km por hora, e quicando que nem um pacote de batata, né? Mas graças a Deus não machuquei gravemente, né? E graças a Deus a Maíma não machucou gravemente também, né? Olha só que surpresa, no final da programação, uma mensagem assim de alguém passando por situações assim, né? Deus abençoe grandemente. A Arlene mandou para nós Malaquias 3:11 também para refletir. Deus abençoe, Arlene. Obrigado de coração pelo carinho. A irmã Anice?
3: A paz do Senhor, irmãos. Eu estou aqui chorando, agradecendo a Deus por tudo, mas eu senti de Deus de orar por esta rádio. Ouvindo a mãe Irmã Sartotti, sabendo ali da história do irmão Eloy, sabendo das histórias de alguns irmãos, eu sinto de Deus de orar. Senhor, meu Deus e meu Pai, meu doce, amado e querido Espírito Santo, tu tens visto, Pai, o que os teus servos têm vivido, Paizinho. O que tem acontecido, Pai, em cada lá, Senhor, as dificuldades que tem batido na nossa porta. Jesus, tu sabes, Pai, que tu tem me dado aquela mensagem, Jesus, que os discípulos estavam com medo do Senhor dos Hebreus. Com medo, Pai, de morrer, com medo das dificuldades, com medo dos levantes. Mas no de repente, Senhor, tu entra no meio deles e diz, Pai, seja convosco. Jesus, Satanás tem se levantado contra esta família Adorai. Satanás tem se levantado, Espírito Santo, para destruir, para matar, para roubar a alegria, para tirar a paz. Mas no teu nome, Jesus, nós ordenamos que todo espírito que se levantou para destruir esta rádio, para destruir estas famílias, para destruir nós, Pai, bate retirada no nome de Jesus, no nome de Jesus, Pai. Eu te peço, Senhor, para que o Senhor mande anjos, Pai, para cobrir esta família Adorai, mande anjos, Pai, para cobrir, Senhor, os nossos lares, os nossos filhos, Pai, a nossa saúde, as nossas finanças, Deus, cobre com teu sangue, cobre com teu sangue, vai derrubando muralhas, vai derrubando, Pai, todo levante do adversário, Jesus, vai, Senhor, cobrindo com teu sangue, coloca nuvens do céu, Senhor, sobre cada família, Jesus, blinda, blinda, esconde, livra dos acidentes, livra da morte, Pai, livra, Pai, de sermos envergonhados financeiramente. Jesus, vai abrindo porta onde não tem, Senhor, vai fazendo extraordinário, vai dando saúde, Pai. Jesus, aqueles que estão enfermos, visita, Pai, o esposo da irmã Sônia Regina lá em Rondônia, visita, Pai, os filhos das tuas servas, visita, Pai, aqueles que estão enfermos num leito de um hospital, visita, Jesus, aonde, Senhor, eu e o irmão Eloy não podemos e nenhum ouvinte pode resolver. Tu podes, Pai, porque para ti nada é impossível. Tu és o dono do ouro, tu és o dono da prata, tu és o dono do universo e tu nos chamou, Senhor, tu nos chamou para fazer a diferença. Jesus, então eu te peço, ajuda-nos nesta caminhada. Ajuda, Pai, a cada um dos teus servos, a cada um destes ouvintes, Pai, cobre com teu sangue no nome de Jesus, no nome de Jesus.
1: Glória a Deus, irmã, esse glória a Deus, obrigado, mano, esse, muito obrigado mesmo, tá? É uma bênção na nossa vida, obrigado por essa oração. E olha, não tem explicação, né, família? Não tem como falar. Não tem, ah, mas irmão Eloy, por que tu não faz uma rádio que nem qualquer outra? Porque essa aqui não é que nem qualquer outra. Se você quer uma rádio que nem qualquer outra, me desculpe, mas tá cheio. Agora, se você quer ser a diferença, se você quer ser sal da terra, continue com a gente, meus irmãos. Continue com a gente. Quantos que estão ouvindo emocionados com essa palavra e buscando de Deus nessa palavra, e nós, com essa simplicidade, estamos alcançando vidas após vidas, lugares após lugares. Deus está planejando algo tão grande, que até agora duas pessoas já sabem. Eu estou feliz por isso. Algo tão grande que ainda mais vão alcançar vida. Por isso esse levante de Satanás, esse levante tão grande, mas vai levantar para cair, porque vai crescer na mão de Deus, na mão de Jesus, porque temos servos e servas que oram, que buscam, que consagram pela Rádio Doraito Vale. Então, gratidão. Se tudo isso está acontecendo, não é pro meu nome. Desde manhã cedo até agora você não ouviu falar o meu nome. Eu sim, as pessoas falando o meu nome. Mas não é pro meu nome aparecer, e sim o nome do Altíssimo, aquele que me tirou do meio de uma ferragem, onde é que só cabia um menino de 8 anos de idade, aquele que me tirou das ameaças de morte, porque ele me guardou, me livrou de todo mal, porque toda honra, toda glória seja dado ao nome dele, o nome de Senhor Jesus, Rei dos Reis, Deus dos Deuses, que nos tirou para ser geração eleita na terra. Em nome de Jesus, amém. Amém. Uma salva de palmas para todos vocês. Programação maravilhosa para a honra e glória de Deus. Que até a minha esposa hoje pôde ouvir, que eu mantei até o retorno, para ela poder ouvir qual a diferença que a rádio faz na vida de todos vocês. Por mais que ela sabia, mas hoje ela soube ainda mais. Amém? Amém, Eliane? Amém. Valeu, família. Me perdoa, tá? A gente, muitas vezes a gente tenta ter força para seguir em frente, mas muitas vezes a gente... Se não fosse o orgulho, família, se não fosse a vaidade, se não fosse a rádio daquela pessoa, eu não vou compartilhar. Se não fosse as pessoas que tivessem murmurado tanto contra a gente, contra a rádio, quantas mais vidas teriam aceitando Jesus nesse momento, sentindo essa presença, desse cuidado tão especial que Ele tem comigo e contigo. Olha tudo que Ele fez, olha onde Ele te tirou, aonde que Ele te colocou. Tá difícil, tá, mas Ele não desistiu, Ele tá do teu lado, Ele tá do meu lado. Ai, Jesus, tá pesado, dói, Jesus, dói. Mas sabemos que Tu não nos abandonou, Senhor. Perdoe, Senhor, quando nós Te abandonamos, Senhor. Muito obrigado, Senhor. Obrigado, Pai. Muito obrigado, Deus. Aleluia, Pai. Aleluia. Perdão você que está ouvindo a rádio aqui agora. A gente está emocionado aqui porque a presença de Deus é incrível. Ele é lindo, Ele é maravilhoso. E eu tenho certeza que Ele não vai deixar faltar nada. Em nome de Jesus, eu creio. Em nome de Jesus. Amém, família. Vem o louvor que a irmã já se pediu. Irmã Irma Sartotti, boas melhoras para ti. Deus, o inimigo tem se levantado contra ti, porque de tanto que tu luta pela rádio, né? Seja forte, corajoso. Pessoas que não têm coragem, pessoas que desistem, vão dizer, viu? Apoia, faz isso. E ainda acha que tá tudo certo, que tá tudo normal. Meu Jesus, tem misericórdia, Pai. Aleluia, Senhor, obrigado por esse momento, Senhor Deus. Aleluia, Senhor. Tchau, família. Até amanhã, se Deus assim permitir.

pessoal cortando louvor aqui também. A irmã Liriana se tornou apoiadora fiel da rádio também. Deus abençoe grandemente a irmã Liriana e toda a família, até cunhada, até o irmão, tudo. Deus abençoe grandemente, em nome de Jesus. A cunhada e cunhado, né? Deus abençoe. Sim.

0: Meio-dia e 24 minutos.
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2: Os dias muito quentes podem provocar redução da fome. A inibição do apetite pode te deixar longe da comida por horas e horas e causar sensações de tontura e mal-estar. Vamos evitar? Escolha alimentos ricos em água e de fácil digestão, como saladinhas, preparações à base de frutas, salada de frutas, açaí na tigela, peixes e cogumelos. Esse foi mais um Dica de Saúde.
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3: Olá, tudo bem? Chegando para você mais um Esporte Agora com a minha apresentação, locutora Patrícia. George Russell está confiante de que ainda pode se tornar campeão da Fórmula 1 em 2026. Apesar de seu companheiro de equipe na Mercedes, Kimi Antonelli, parecer estar a caminho de conquistar seu primeiro título. O italiano de 19 anos venceu os últimos 5 GPs e detém uma vantagem de 68 pontos sobre Russell, que era o grande favorito antes do início da temporada, mas até agora venceu apenas a etapa de abertura em Melbourne. No entanto, com apenas 6 etapas disputadas e mais 16 pela frente, Russell ainda não desistiu.
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4: Meio-dia e 25 minutos.
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3: E João Fonseca assumiu a 25ª colocação do ranking da ATP e se tornou o tenista sul-americano mais bem colocado da lista. A mudança ocorreu após Fonseca superar o argentino Francisco Cerúndolo, que liderava entre os representantes do continente e caiu para a 27ª colocação. O carioca também ficou muito próximo de estabelecer um novo recorde pessoal, já que sua melhor colocação na carreira foi o 24º lugar, alcançado no fim da temporada passada. O desempenho em Roland Garros foi determinante para a ascensão. Ao chegar às quartas de final do Grand Slam francês, o brasileiro ampliou sua pontuação total para 1.735 pontos, a maior marca de sua trajetória profissional até aqui.
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11: Oi, tudo bem? Ah, que maravilha te encontrar de novo. Eu sou o Jonatas Gonçalves, um prazer imenso e muito grato a Deus pela oportunidade de fazer parte de mais uma edição da nossa programação de hoje, neste horário marcado com Jonatas Gonçalves num Adora Top, que já está começando.
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2: É o Adora Top no seu dial com as mais lindas canções gospel do seu artista predileto. Se você ainda não ouviu a sua música aqui, pode ficar tranquilo que pode ser que ela toque no próximo bloco ou ainda dentro da edição do programa de hoje, viu? Se você tá gostando, compartilha para os seus amigos, tá gostando do programa, manda mensagem aqui na nossa rádio, você tem o telefone da rádio, entra aqui no site, no aplicativo da rádio, manda tua música, manda teu áudio, mande a sua mensagem aqui na rádio, viu? Muito obrigado pela audiência. Este é o Adora Top com Jonatas Gonçalves, que dá uma rápida paradinha pro intervalo. E a gente volta na sequência com mais músicas.
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3: Meio-dia e 45 minutos.
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3: Meio-dia e 46 minutos.
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6: Você acha que os seus filhos valorizam realmente os seus esforços como pais? Esta história irá abrir os seus olhos. Um jovem queria começar a trabalhar em uma grande empresa. Depois de passar na primeira entrevista, teria conhecido sucessivamente o diretor para o step final. O diretor viu no seu currículo as grandes coisas que ele teria feito e perguntou: "Você teve alguma bolsa de estudos na escola?" O jovem respondeu: "Não, não, senhor." "Foi seu pai quem pagou seus estudos?" "Não, senhor. O meu pai morreu quando eu tinha 1 ano. "Foi minha mãe que me pagou tudo?" disse ele. "Onde sua mãe trabalha?" perguntou o diretor. "Senhor, a minha mãe trabalha em uma lavanderia." O diretor pediu ao jovem para mostrar as suas mãos. E assim viu que suas palmas eram delicadas e perfeitas. "Você alguma vez ajudou a sua mãe a lavar roupa?" perguntou o diretor. "Nunca, senhor. Minha mãe sempre me disse que eu deveria estudar e ler muito. E além disso, a minha mãe sabe lavar roupas melhor que eu." O diretor respondeu: "Tenho um pedido a fazer. Quando você for para casa, lave as mãos de sua mãe. Depois, volte aqui e me diga como foi." O jovem sentia que a possibilidade de obter aquele emprego era muito alta. Quando voltou para casa, pediu para sua mãe se podia lavar as suas mãos. Com sentimentos contrastantes, a mãe, no fim, decidiu deixar que o filho lavasse suas mãos. Enquanto estava lavando as mãos da mãe, o jovem se comoveu e uma lágrima desceu no seu rosto. Era a primeira vez que ele se dava por conta que as mãos da mãe estavam cheias de rugas e machucadas. Alguns machucados eram tão dolorosos que a mãe se lamentava quando ele os tocava. Esta era a primeira vez que ele se dava conta do que significavam os sacrifícios que a mãe tinha feito para que ele pudesse estudar. Depois de ter lavado suas mãos, ele começou a lavar as roupas que faltavam. Na manhã seguinte, o jovem voltou a falar com o diretor. E ele se deu conta das lágrimas que enchiam os seus olhos quando perguntou: "Pode me dizer o que você aprendeu daquilo que você fez por sua mãe ontem?" "Senhor, lavei as mãos da minha mãe e depois terminei de lavar as roupas para ela." Agora eu sei o que significa apreciar e reconhecer os seus esforços. Sem minha mãe, Senhor, eu não seria aquilo que sou hoje. Ajudando-a, eu me dei de conta de quanto é difícil fazer as coisas sozinho. Aprendi a importância e o valor de ajudar a família. O diretor disse: é isso que eu procuro em um gerente. Uma pessoa que não coloque o dinheiro acima de tudo e que reconheça os esforços dos outros em fazer as coisas. Você está contratado. Um filho ao qual é dado tudo desenvolve uma mentalidade que o faz pensar que tem direito a tudo. Irá colocar sempre a si mesmo antes de tudo, ignorando os esforços dos pais. Se somos pais muito protetores, temos que pensar que podemos não estar fazendo o bem para os nossos filhos. É importante que os seus filhos saibam valorizar os seus sacrifícios e reconhecer o seu trabalho duro.
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2: Já voltamos com o melhor da música gospel do seu artista predileto aqui, com Jonatas Gonçalves no Adora Top!
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2: É o Adora Top no seu rádio, fazendo parte do seu dia a dia. Obrigado pelo carinho, pela audiência que a gente sempre cativa e cultiva. O Adora Top já existe há muitos anos e eu fico muito contente pela tua amizade, pela tua audiência, viu? Sempre aqui na rádio, neste mesmo horário, com músicas escolhidas a dedo do coração de Deus para a sua vida. É o Adora Top que fica por aqui nesse bloco, mas ó, não saia da sintonia, que depois do intervalo tem muito mais.
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3: 13 horas e 8 minutos.
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5: Teclas de atalho para Mac OS. Command mais C irá copiar o texto que você selecionou. Command mais V irá colar este texto selecionado onde você precisar. Command mais P permite imprimir o documento atual. Command mais M minimizará a janela frontal no dock. Command mais ponto e vírgula encontra palavras com erros ortográficos no documento. Option mais Command mais Esc permite escolher um aplicativo para forçar a saída. FN mais a seta para cima rola uma página para cima. FN mais a seta para baixo permite que você volte para a página anterior. FN mais a seta para a direita levará você ao início do documento. FN mais a seta para a esquerda vai o quê? Sim, envia para o final do documento.

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3: Já voltamos com o melhor da música gospel do seu artista predileto aqui, com Jonatas Gonçalves no Adora Top.
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0: Aplauda o senhor aí, gente!
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2: 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As mais lindas canções, a mensagem de Deus através da música, nas vozes do seu artista predileto. É o Jonatas Gonçalves, vou me despedindo por aqui, mas fica aqui o nosso beijo, o nosso abraço, o nosso carinho, o nosso aperto de mão a todos os ouvintes que nos prestigiaram com a sua audiência até este horário aqui na nossa rádio no Adora Top. Fiquem com Deus e até a próxima edição neste mesmo horário. Até lá!
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3: Para fortalecer sua fé, assim diz a Bíblia. Guardai-vos em amor de Deus, esperando a misericórdia de nosso Senhor Jesus Cristo para a vida eterna. Judas 1:21. Voltamos a qualquer momento com mais vida para sua alma.
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você também está tendo a impressão de que o tempo está passando rápido demais? Nós já estamos na terça-feira e mais um programa Estação Louvor, que foi preparado com muita inspiração, com muito amor para você, está começando. A partir de agora é comigo, Ronan Oliveira, na Estação Louvor, para mexer com o seu coração aqui na sua rádio.

0: Pessoal, vou dar uma paradinha na programação, vamos ouvir as mensagens dos nossos parceiros, mas é super rápido e eu já volto com muito mais música. Já já estamos de volta, não sai daí.
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0: Legal, tivemos as mensagens dos nossos parceiros de programação e já estamos de volta com muito mais música.

0: É maravilhoso viver na presença de Deus. Aleluia. Aplauda o Espírito Santo a Ele.
1: Tá na hora do intervalo, mas é super rápido. É, aqui a gente gosta de ouvir mais música. Então fique por aí porque eu já volto trazendo mais sucesso. Até já.
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1: Muito bem, já estamos de volta aqui na sua rádio com a melhor programação. Foi um intervalo super rápido e já trazemos mais sucessos para você.

0: Ah, quando começa é tão gostoso. Eu não queria ir embora, viu? Mas a gente vai se encontrar de novo logo, logo. Muito obrigado pela sua audiência, pelo seu carinho, pela sua energia boa. Valeu demais da conta. Até a próxima. 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
1: 14 horas e 29 minutos.
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que a paz do Senhor esteja sempre com você. Começamos agora a nossa jornada de adoração no programa É Para Adorar. Preparamos um espaço aqui especial para você, onde você vai ter harmonia, vai ter belas canções. E o mais importante, você vai se conectar com a divindade através da boa música gospel. Tá começando o nosso É Para Adorar.

0: Esse foi o momento de reflexão e devoção musical. Já já a gente volta, hein?
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Você que tá aí ouvindo, mais um momento de adoração aqui no nosso programa É Para Adorar. Prepare-se para se conectar com o divino através da música que toca o seu coração, hein? Já já a gente volta, hein?

Estamos de volta aqui para mais momento de adoração e comunhão através da música. Sinta a energia positiva enquanto mergulhamos aí na próxima seleção musical. Se liga só. É bom.

0: Com gratidão nos despedimos mais uma vez desse momento de comunhão e louvor, né? Que os louvores tocados aqui no nosso programa hoje continuem aí a ressoar nos seus corações. Obrigado mais uma vez aí por nos acompanhar aqui no É Para Adorar. E até breve.
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0: Cristo foi crucificado. Ele morreu. Mas então chegou o terceiro dia. Amado ouvinte, você compreende o quão grande é o universo? Muitos astrônomos usam os termos ano-luz e unidade astronômica como se eles fossem compreendidos por todos nós. Mas quantas pessoas realmente sabem o que é um ano-luz? Quantas pessoas totalmente entendem que num ano-luz, a luz iria viajar 12 milhões de quilômetros por hora? Qual é a velocidade máxima do seu carro? 200, 220 quilômetros por hora? Num ano-luz, a luz iria viajar 12 milhões de quilômetros por hora. É muito mais do que o seu carro. Agora, quase todos também já ouviram falar da teoria da relatividade de Einstein, embora muito poucos compreendam. Bem, isso é um pouco complicado demais para se falar aqui. Então vamos simplificar para entender o quão distante está a estrela mais próxima da Terra, fora o Sol. Nossas naves espaciais ou sondas mais rápidas lançadas pela NASA atualmente voam pelo espaço a uma velocidade de cerca de 40 mil quilômetros por hora, que é uma velocidade muito considerável comparada com a velocidade do nosso automóvel aí de passeio. Do lado de fora do Sistema Solar, a nossa estrela mais próxima está no grupo Alpha Centauri, uma pequena estrela conhecida como Próxima Centauri. Está a cerca de 4,2 anos-luz de distância. Mas vamos simplificar. Em relação à velocidade da nossa nave espacial mais rápida, 40 mil quilômetros por hora, levaríamos incríveis 70 mil anos viajando com a nossa nave mais rápida apenas para alcançar a nossa estrela mais próxima. 70 mil anos viajando sem parar a 40 mil quilômetros por hora para chegar à estrela mais próxima do Sol. Será que ela está muito longe? Agora imagine as galáxias mais próximas da nossa galáxia Via Láctea. Isso é apenas um olhar sobre a grandeza do universo e a infinita grandiosidade e inteligência e sabedoria e poder do Criador. O mesmo que fez o universo, fez você e eu. Sinta alegria com isso. Afinal de contas, os céus declaram a glória de Deus. Momento Fé no Criador.
1: Os céus declaram a glória de Deus e o firmamento anuncia a obra das suas mãos.
0: Hoje, Pai querido, nós queremos apenas agradecer, porque dentre tantas criaturas, o Senhor nos fez a sua imagem e semelhança, e nós podemos interagir com essa criação maravilhosa, ver em cada ser vivo, em cada planta, em cada animal, em cada irmão, a sua mão, Pai. Obrigado por nos habilitar a compreender, a perceber, a vislumbrar, a se deslumbrar com tantas maravilhas, e o mais importante, saber que nada nesta criação chega perto da sua majestade, ó Deus. Falamos isso através de Jesus Cristo, nosso Senhor.
1: Que privilégio ter a mesma mão que fez o universo e espalhou as estrelas, escrevendo seu nome no livro da vida. Louve a Deus por isso e declare agora Cristo como seu Senhor e Salvador, buscando a partir daqui o perdão e uma vida correta. Deus alegra-se por todo aquele que assim desejar de todo o coração.

0: 15 horas e 21 minutos.
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0: edição do seu programa Diante do Altar. Eu sou seu irmão em Cristo, pastor Giovanni Nunes, trazendo para você mais uma edição, a edição dessa terça-feira, mais um dia que o Senhor nos fez, mais um dia que Deus coloca na minha, na sua agenda, como dia da nossa vitória. E é um prazer poder estar por aqui nessa terça-feirosa, abençoando a sua vida, saber que você tá aí sintonizado, conectado, plugado, antenado com a gente na nossa programação. É um prazer imenso poder te abençoar, tá bom? Olha, a programação começa agora e tá repleto de bênção de Deus, de palavra, de louvor, tudo para te abençoar. Então faz o seguinte, aumenta o volume aí, aumenta o volume aí, porque agora é bênção de Deus, a tua terça-feira vai ficar animada, hein? A programação Diante do Altar começa agora, aumenta o som e vem comigo, porque hoje é o dia da sua vitória.
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1: Muito bem, estamos de volta então com essa programação abençoada. Você tá ouvindo coisa boa, né? Tá gostando, hein? Eu, pelo menos, eu tô amando a programação de hoje. Quero que você também fique junto com a gente. E eu queria pedir a você, como eu gosto de pedir sempre. Ah, se eu fosse você, convidava alguém para vir ouvir a programação de hoje, hein? Tá rolando essa sequência maravilhosa aqui no Diante do Altar. Você tá ouvindo a programação na melhor do rádio. Abençoa a sua vida. Então, ó, faz o seguinte. Vou molhar a garganta. Rápida pausa. Volto já já para trazer mais de Deus para sua vida. Mais de Deus no seu coração. Mais de Deus para abençoar a nossa programação e abençoar você, tá bom? Tem muito de Deus ainda hoje. Então, não sai daí não que eu volto já já para abençoar você. É dois minutinhos, vai embora.
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1: Muito bem, estamos de volta com alegria em forma de programa. É o Diante do Altar. Eu não sei se é só eu, mas você tá sentindo a presença de Deus aí? Tá gostoso, né? Louvores bonitos. A gente fica abençoado, né? Olha, quero declarar sim que o Senhor possa abençoar sua casa nesse dia, que você possa ser cheio da bênção aí no seu local de trabalho, onde você está ouvindo a gente, na caminhada, qualquer lugar que você esteja aí ouvindo a nossa programação. Muito obrigado pela audiência, que o Senhor te toque, que o Senhor te tome, que o Senhor abençoe você de uma forma poderosa através do nosso programa. É um prazer poder estar aqui tocando palavras, tocando louvores e abençoando a sua vida. Aumenta o volume, vem com a gente, porque a gente continua com mais de Deus. Aumenta o som e vem!
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0: top tá hoje, hein, gente? Que isso? Você acabou de ouvir canção maravilhosa e eu quero dizer pra você, tem mais pra vir ainda aí, tem mais coisa boa pra você na programação, então não desconecta, não sai daí, não desliga, não muda, vou pro intervalo rapidinho e volto já já na sequência, trazendo mais música boa pra você e a programação Diante do Altar pra alegrar a sua vida, pra alegrar o seu dia, beleza? Então vem comigo na melhor, sem sair da frequência, volto já já, 2 minutinhos, sai daí não.
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0: Muito bem, minha gente, estamos de volta logo após o nosso intervalo. Isso mesmo, esse é o Diante do Altar, sou pastor Giovanni Nunes, de segunda a sexta-feira, fazendo alegria, trazendo a companhia com você nessa programação. Ai, ai, vou nem cantar, senão você vai embora. Mas é um prazer poder ter você aqui. Fica com a gente, tá bom? Porque a gente tá aqui preparando sempre coisas de Deus, coisas boas pro seu coração, porque o nosso prazer é fazer o melhor de Deus pra você. Você é importante pra nós, você é o nosso ouvinte, você é a quem nós trabalhamos pesado pra você ser abençoado. Então, é um prazer poder estar por aqui e quero tocar mais canção pra você. Você tá pronto pra ouvir? Então faz o seguinte, como eu digo sempre, aumenta o volume e vem.
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Em Provérbios, no capítulo 24, o versículo de número 10, a palavra de Deus diz assim: se te mostrares frouxo no dia da angústia, a tua força será pequena.

0: Meus amados, nesse Gotas da Palavra de Deus de hoje, eu quero conversar com vocês acerca das condições que nós apresentamos para as nossas forças. Esse texto é muito lindo de dizer assim, olha, se você te mostrar frouxo, em outras traduções, se mostrar angustiado, se mostrares fraco, a verdade é, em outras traduções, a palavra diz assim, ó, aí a sua força será pequena. O que esse texto quer nos apresentar, o que esse texto quer nos ensinar, é que as nossas forças estão condicionadas aos nossos sentimentos. A verdade é só essa. A nossa força está condicionada àquilo que sentimos. Quando a palavra de Deus, quando Salomão diz em Provérbios, se te mostrares frouxo, se te mostrares fraco, a sua força será igual. Então a gente pode inverter essa situação e pensar assim, e se eu me mostrar animado, se eu me mostrar animoso, a minha força será também grande. Lembra do Senhor falando com Josué acerca da força? O que Deus disse para Josué? Deus disse para Josué assim, olha, esforça-te e tem de bom ânimo, que eu serei contigo. Então Deus deu uma condição para que Josué vencesse. E a condição de Deus para Josué é o seguinte, olha, se esforça, tenha bom ânimo, porque quando você tiver força e bom ânimo, eu vou estar contigo. Quando você se esforçar, eu vou estar contigo. É isso que eu quero dizer para você hoje. Eu quero concluir essa palavra dizendo para você uma coisa. Eu sei que muitas lutas vieram e vêm para tentar te entristecer, para tentar te jogar para baixo, para tentar te fazer mal, para tentar, enfim. Mas eu quero dizer para você uma coisa. Se você acreditar no Senhor, não é a luta. É como você se apresenta diante dela. Não é a quantidade, é a força da fé. Gideão, é só 300, mas se tem fé, você vence. Então não é o problema, é você. Você pode olhar para o seu problema e ver que você pode vencê-lo, ou você pode olhar para o seu problema e começar a chorar. É você que decide. Se você vê que você pode vencê-lo, pode ter certeza que você vai encontrar forças em você onde não tem para vencer esse problema. Mas se você olhar para ele e falar, acabou, já era, não tem mais jeito, é assim que vai ser. Você vai se acabar. Você de fato, de verdade, não vai encontrar jeito. E de fato, você vai se entregar. Mas aqui tem uma palavra para você. Diante do gigante, enquanto o povo de Israel, enquanto o exército de Israel recuava, por causa do gigante, Davi avançava por causa do Senhor. É isso que eu estou dizendo para você. O personagem que afrontava era o mesmo, mas quem estava sendo afrontado, os sentimentos eram diferentes. O sentimento dos soldados de Israel era de medo, e o de Davi era de fé. Quem tem medo, recua. Quem tem medo, cai. Quem tem medo, perde. Quem acha que não vai dar certo, não tem fé, já era. Mas quem é como Davi, que crê na força do Senhor e não na força do seu braço, o gigante é só um degrau para subir na escada do sucesso. Espero que você me entenda, que essa luta, que esse vale, que essa tempestade que você está passando, não é nada, é só apenas um teste, é só apenas algo te testando para algo maior que Deus tem para você nesse ano. Então receba essa palavra e vença essa luta. Vai na sua força, porque Deus é com você. Esse é o Gotas da Palavra de Deus. Eu sou o pastor Giovanni Nunes. Até a próxima. Graça e paz. Shalom.
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3: 16 horas e 13 minutos.
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0: volta já.
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2: Para fortalecer sua fé, assim diz a Bíblia. Guardai-vos em amor de Deus, esperando a misericórdia de nosso Senhor Jesus Cristo para a vida eterna. Judas 1:21. Voltamos a qualquer momento com mais vida para sua alma.
1: Voltaremos a qualquer momento com mais. 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
2: Olá, povo abençoado de Deus. Começando nessa terça-feira mais um programa do nosso Adoração Máxima aqui na sua rádio favorita, trazendo para você sempre o melhor e o máximo da adoração. Eu sou Diego Almeida, te fazendo companhia. Terça-feira de muita bênção, de muita vitória para você que tá aqui adorando a Deus. Então vamos começar o nosso programa, porque a nossa primeira sequência de louvores, ela tá uma maravilha. Bora conferir.
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3: Fica ligadinho aqui na sua rádio que vamos para um breve intervalo, mas já já estaremos de volta com muito mais.
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3: Voltando com mais um bloco do nosso Adoração Máxima. Esse bloco tem muita coisa boa para você que quer adorar a Deus, para você que quer buscar mais da presença dEle. Então, nesse momento, eu te convido a você ficar com a nossa próxima sequência de louvores, que eu tenho certeza que vai ajudar muito na sua vida espiritual. Então, confere aí a nossa próxima sequência de louvores, que já está pronta!
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2: Fica ligadinho aqui na sua rádio que vamos para um breve intervalo, mas já já estaremos de volta com muito mais.
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4: 17:42.
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6: E tecem teias de aranha. Isaías 59:5. Repare a teia da aranha, e eis que nela há a imagem mais sugestiva do hipócrita religioso. Ela foi tecida para capturar sua presa. A aranha engorda-se com moscas, e o fariseu com sua recompensa. Pessoas tolas são facilmente aprisionadas pelas barulhentas profissões de fé de impostores, e até mesmo o mais sensato nem sempre pode escapar. Filipe batizou Simão Mágico, em Atos 8:13, cuja ardilosa declaração de fé foi logo despedaçada pela severa repreensão de Pedro. Costumes, reputação, louvor, modernidades e outras moscas são o pequeno jogo que os hipócritas capturam em suas redes. Uma teia de aranha é uma maravilha de habilidade. Olhe e admire as artimanhas de um astuto caçador. Porventura não é um enganador religioso igualmente maravilhoso? Como é que ele faz tão descarada mentira parecer uma verdade? Como ele pode fazer sua resposta ao oropel tão semelhante ao ouro? Uma teia de aranha vem das próprias entranhas da criatura. A abelha consegue sua cera das flores. A aranha não suga as flores, e ainda assim ela tece seu material em qualquer comprimento. Do mesmo modo, o hipócrita encontra sua confiança e esperança dentro de si. Sua âncora foi forjada em sua própria bigorna e seu cabo torcido em suas próprias mãos. Ele coloca a sua própria fundação e cava os pilares de sua própria casa, desdenhando seu devedor a graça soberana de Deus. Contudo, uma teia de aranha é muito frágil. Ela é cuidadosamente forjada, mas não é duradoura. Uma teia não é páreo para a vassoura do servo ou para o cajado do peregrino. O hipócrita não precisa de uma artilharia de canhões Armstrong para estourar sua esperança em pedaços. Um mero sopro de vento fará isso. As teias de aranha do hipócrita logo desmoronarão quando a vassoura de destruição começar o seu trabalho de purificação. Isso nos traz outro pensamento: que essas teias de aranha não permanecerão na casa do Senhor. Ele fará com que sejam destruídas para sempre. Ó, minha alma, estejas descansada em algo melhor que uma teia de aranha. Seja o Senhor Jesus teu eterno esconderijo.
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7: Disse Jesus: ide por todo o mundo e pregai o evangelho a toda criatura.
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2: Confere a nossa próxima sequência que já está pronta.
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2: Finalizando mais um programa do nosso Adoração Máxima dessa terça-feira. Muito obrigado por mais um dia você ter estado conosco, mais um dia você ter entregado o seu louvor a Deus. Espero que tenha sido bom, que tenha sido edificante para você e para quem tá ouvindo junto contigo, para quem tá adorando aí do teu lado. Bem, ficamos por aqui. Amanhã, quarta-feira, estamos de volta aqui na sua rádio favorita, trazendo muito mais adoração. Muito obrigado por tudo, pessoal. Fiquem todos com Deus. Tchau, tchau.
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3: 18:04.
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0: ano 2026. Estamos começando mais edição do nosso encontro de todos os dias. É o nosso Conectados com Deus.
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0: E aí, de bem com a vida? Firmes e forte, sempre na presença do Senhor Jesus. Gente, hoje é terça-feira, hein? Mais um dia, mais uma oportunidade que o homem lá de cima está nos dando, hein? Vamos ser felizes hoje, vamos fazer as coisas boas acontecer no dia de hoje, tá bom? Vamos fazer o seguinte, eu quero te ouvir, hein? Eu quero te ouvir por aqui.

Márcia, a nossa cortina musical dessa terça. Aumente o volume, você tá aqui no programa Conectados com Deus, bora?

0: A alegria do Senhor sempre é a nossa força. Mas a sequência é a primeira sequência, né, produção? A primeira sequência do programa Conectados com Deus. Salve, salve, juventude. É você que tá chegando aqui agora, tá? Em nossa sintonia. Obrigado pelo seu carinho. Obrigado pela audiência e pelo carinho e pela oportunidade e pela escolha, hein?
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0: Ah, eu tô com você, eu tô com você. A gente tá por aqui, com certeza, fazendo a trilha sonora da sua terça-feira. E a música não para, vamos lá!

0: maravilha demais, você tá aqui, ó. Nosso Conectados com Deus. Intervalo rapidinho. Rapidinho na produção. Só um tempo pra gente tomar água, tomar um cafezinho. Já trazer mais músicas e louvores pra você aqui na nossa programação. Eu volto já, já.
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4: 18:31.
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6: Os dias muito quentes podem provocar redução da fome. A inibição do apetite pode te deixar longe da comida por horas e horas e causar sensações de tontura e mal-estar. Vamos evitar? Escolha alimentos ricos em água e de fácil digestão, como saladinhas, preparações à base de frutas, salada de frutas, açaí na tigela, peixes e cogumelos. Esse foi mais um Dica de Saúde.
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0: Opa! Tô de volta, hein? Como é que vocês estão? Tudo bem? Opa, sou eu! Ah, tô com você aqui, ó, na melhor, na número 1 da cidade. É o nosso Conectados com Deus de volta por aqui, segundo bloco já abrindo aqui, o nosso último bloco do nosso programa aqui, gente. E aí, se você ainda não participou, dá tempo, hein? Vai agora, manda sua mensagem aí. Aqui pra daqui a pouquinho, vou falar seu nome aqui, hein? Então fique esperto por aí. Então vamos nessa, chegando essa pra você aqui, ó.

E aí, tudo bem? Tudo certo? Pois deu bem, a turminha participando comigo aqui, ó. Nosso Conectados com Deus tem a Silvânia. Tá por aqui ligado com a gente, o Jonathan também tá comigo. Ana Paula, Ana Júlia, ligadinho no programa Conectados com Deus.

dizem vem, o Espírito e a noiva dizem vem. 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Eu faço parte dessa geração. Se você faz parte, levante a mão e diga:

0: E assim fechamos muito bem a edição dessa terça-feira do nosso Conectados com Deus. É isso aí, gente. Fim de papo. Amanhã, se Deus quiser, estaremos de volta por aqui, a número 1 da cidade. Forte abraço. Até amanhã. Um grande abraço para você. Cuide-se bem de você para mim e cuide-se um dos outros. Tchau, pessoal. Fui.
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4: Oba, vem comigo! Tá começando mais uma edição do nosso Gospel Show nessa terça-feira. É isso mesmo, hoje é terça-feira. Dia de Gospel Show, então já sabe, né? Compartilha com todo mundo que o seu amigo Alex Gouveia já tá na área trazendo Gospel Show pra você com o melhor da música gospel, é show aqui na sua rádio. Então já sabe, né? Conta pra todo mundo que já está no ar o nosso Gospel Show. E olha, compartilha também nas redes sociais, tá? Facebook, Instagram, onde você quiser. Manda aí o link da rádio no WhatsApp e vamos de música. Abrindo por aqui a nossa primeira sequência de hoje. Essa aqui, ó.
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0: Opa, se liga aí que já já tem muito mais Gospel Show pra você. Eu volto já.
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4: Desenvolva sua fé. A fé independe de crença ou religião. A fé está ligada à forma como nos relacionamos com o mundo e com as pessoas, ao otimismo, à crença na vida e em algo que tenha significado para você.
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5: 19h22.
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0: Opa, tô de volta e por aqui continua o nosso Gospel Show. É o show da música.

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0: Assim diz a Bíblia.
1: Para fortalecer sua fé, assim diz a Bíblia. Guardai-vos em amor de Deus, esperando a misericórdia de nosso Senhor Jesus Cristo para a vida eterna. Judas 1:21. Voltamos a qualquer momento com mais vida para sua alma.
0: Voltaremos a qualquer momento com mais. 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
1: Acabou mais uma edição do nosso Gospel Show. Foi muito bom ficar junto contigo, tá bom? Por isso que eu volto amanhã. Amanhã é quarta-feira, dia de Gospel Show, tá bom? Beijão no fundo do coração. Fiquem todos com Deus e até lá.
2: 19 horas e 54 minutos.
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1: Opa, cheguei eu mesmo, seu amigo Jorginho Amaral, por aqui em mais um programa Review Gospel, nessa terça linda, gostosa, cheia de alegria, e claro, com você que tá aí do outro lado, tenho certeza, nos acompanhando desde cedinho, né? Muito obrigado pela sua audiência, pelo seu carinho, viu gente? Bora começar com o nosso programa Review Gospel!
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1: E a gente vai seguindo por aqui no programa Review Gospel. Daqui a pouquinho a gente volta trazendo muito mais pra você. Rapidão, turma.
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1: Já voltando por aqui no Review Gospel. A gente segue com muito mais pra você.
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1: Só as melhores pra você aqui no Review Gospel. Não saia daí que já já tem muito mais pra você.
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2: 20 horas e 26 minutos.
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1: Já de volta, turma! É o programa Review Gospel aqui na sua rádio preferida. Muita música boa. E tem mais, ó.
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procura um amigo, não encontra. 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
1: Esse é o programa Review Gospel, tocando as melhores pra você. Daqui a pouquinho a gente volta, tem mais.
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1: Já de volta, turma! É o programa Review Gospel aqui na sua rádio preferida. Muita música boa. E tem mais, ó.
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1: 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E com essas e outras, a gente vai terminando por aqui o programa Review Gospel. Muito obrigado pelo seu carinho, pela sua audiência, e amanhã tem mais.
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2: Você acha que os seus filhos valorizam realmente os seus esforços como pais? Esta história irá abrir os seus olhos. Um jovem queria começar a trabalhar em uma grande empresa. Depois de passar na primeira entrevista, teria conhecido sucessivamente o diretor para o step final. O diretor viu no seu currículo as grandes coisas que ele teria feito e perguntou: "Você teve alguma bolsa de estudos na escola?" O jovem respondeu: "Não, não, senhor." "Foi seu pai quem pagou seus estudos?" "Não, senhor. O meu pai morreu quando eu tinha 1 ano. "Foi minha mãe que me pagou tudo?" disse ele. "Onde sua mãe trabalha?" perguntou o diretor. "Senhor, a minha mãe trabalha em uma lavanderia." O diretor pediu ao jovem para mostrar as suas mãos. E assim viu que suas palmas eram delicadas e perfeitas. "Você alguma vez ajudou a sua mãe a lavar roupa?" perguntou o diretor. "Nunca, senhor. Minha mãe sempre me disse que eu deveria estudar e ler muito. E além disso, a minha mãe sabe lavar roupas melhor que eu." O diretor respondeu: "Tenho um pedido a fazer. Quando você for para casa, lave as mãos de sua mãe. Depois, volte aqui e me diga como foi." O jovem sentia que a possibilidade de obter aquele emprego era muito alta. Quando voltou para casa, pediu para sua mãe se podia lavar as suas mãos. Com sentimentos contrastantes, a mãe, no fim, decidiu deixar que o filho lavasse suas mãos. Enquanto estava lavando as mãos da mãe, o jovem se comoveu e uma lágrima desceu no seu rosto. Era a primeira vez que ele se dava por conta que as mãos da mãe estavam cheias de rugas e machucadas. Alguns machucados eram tão dolorosos que a mãe se lamentava quando ele os tocava. Esta era a primeira vez que ele se dava conta do que significavam os sacrifícios que a mãe tinha feito para que ele pudesse estudar. Depois de ter lavado suas mãos, ele começou a lavar as roupas que faltavam. Na manhã seguinte, o jovem voltou a falar com o diretor. E ele se deu conta das lágrimas que enchiam os seus olhos quando perguntou: "Pode me dizer o que você aprendeu daquilo que você fez por sua mãe ontem?" "Senhor, lavei as mãos da minha mãe e depois terminei de lavar as roupas para ela. Agora eu sei o que significa apreciar e reconhecer os seus esforços." "Sem minha mãe, Senhor, eu não seria aquilo que sou hoje. Ajudando-a, eu me dei de conta de quanto é difícil fazer as coisas sozinho. Aprendi a importância e o valor de ajudar a família." O diretor disse: "É isso que eu procuro em um gerente. Uma pessoa que não coloque o dinheiro acima de tudo e que reconheça os esforços dos outros em fazer as coisas. Você está contratado." Um filho ao qual é dado tudo desenvolve uma mentalidade que o faz pensar que tem direito a tudo. Irá colocar sempre a si mesmo antes de tudo, ignorando os esforços dos pais. Se somos pais muito protetores, temos que pensar que podemos não estar fazendo o bem para os nossos filhos. É importante que os seus filhos saibam valorizar os seus sacrifícios e reconhecer o seu trabalho duro.
3: Uma horas e um minuto.
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5: Vinte e uma horas e dois minutos.
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7: Os dias muito quentes podem provocar redução da fome. A inibição do apetite pode te deixar longe da comida por horas e horas e causar sensações de tontura e mal-estar. Vamos evitar? Escolha alimentos ricos em água e de fácil digestão, como saladinhas, preparações à base de frutas, salada de frutas, açaí na tigela, peixes e cogumelos. Esse foi mais um Dica de Saúde.
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8: Olá, tudo bem? Chegando para você mais um Esporte Agora com a minha apresentação, locutora Patrícia. George Russell está confiante de que ainda pode se tornar campeão da Fórmula 1 em 2026. Apesar de seu companheiro de equipe na Mercedes, Kimi Antonelli, parecer estar a caminho de conquistar seu primeiro título.